ouvindo Interligados com Dino, Casinha Branca, com a participação de Renato Viana. Isso foi só a primeira dose cavalar de Interligados pra você, viu? Que tá aí seguindo a sua semana, né? Meio aos trancos e barrancos, né? Mas tá seguindo. Isso é o que importa. Eu volto já.

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0: sempre falo, o café pode acabar, mas a energia de jeito nenhum, viu? Tem que estar sempre com o dedo plugado na tomada, porque senão, meu bem, vem a densidade. Ai, te joga pra baixo, viu? Bora de notícia de Anitta. Anitta cobriu o rosto ao sair de mãos dadas com Danilo Mesquita de bar no Rio de Janeiro. Não quer admitir, não quer assumir, não quer, gente. Não quer mesmo. Tá com medo aí de dar ruim, tá com medo dos olhos invejosos, não é mesmo? Não quer. Anitta, de 33 anos, e Danilo Mesquita esquentaram ainda mais os rumores de que estão juntos. A cantora e o ator estiveram num bar no centro do Rio de Janeiro no último domingo. A artista cobriu o rosto ao sair do local de mãos dadas com ele, que foi à frente abrindo o caminho. Anitta e Danilo foram filmados aos beijos discretamente em um canto do estabelecimento. O vídeo foi publicado pelo jornal O Dia. Sim, estão amando, estão apaixonados, pelo menos nesse momento, né? Porque a Anitta é assim, ela está apaixonada hoje, amanhã já não está mais. Danilo foi ao show da artista em Niterói no sábado. Ele já havia estado na estreia da Equilibrium Tour, quando não posou para fotos, mas curtiu o show junto com o Paimito. A cantora, no entanto, evitou falar sobre o ator na coletiva antes do show. Ela foi questionada sobre o envolvimento com ele e, apesar de não negar nem confirmar, disse que prefere evitar falar sobre a vida pessoal nesse momento para focar apenas no trabalho. Não quer admitir, não quer que entre areia, não quer que os olhos das invejosas caiam por cima dela. Tá certíssima, né, meu bem? Quem desconhece não pode ter inveja. Mas, claro, a gente vai sempre acompanhar aqui pra te contar em primeira mão, porque sim, Gil Godoy é a Maria Fifi do rádio. Curtiu a informação? A Anitta não fica muito tempo sozinha, não, viu? Por aqui seguimos de música, então, no nosso Interligados. Tem Sambinha do Bom, Grupo Menos é Mais. Quando a cerveja acabar, acabou já, porque a semana já começou, meu filho.
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0: Munhoz e Mariam,
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sim mais um bloquinho do Interligados. Pra você que tá no busão, pra você que tá apertadinho aí, pra você que encontrou lugar pra sentar. Tá voltando do trabalho e tá curtindo Interligados, meu. Muito obrigada, viu? Munhoz e Mariano, nessa idade, com participação de Diego e Vitor Hugo. Bom, aquele abraço também pra você que tá a caminho do trabalho, a galera que trabalha em horários diferenciados. Muita força, viu?

Olha o perigo, tá? Isso acontecia comigo quando eu era adolescente, meti o cloro lá no azulejo, aquela escovinha de dente pra tirar a sujeirada. Depois, meu amor, credo, parecia que eu só respirava cloro. Mas cuidado, tá? Azulejo manchado e piso do box encardido. O passo a passo seguro para limpar o banheiro sem misturar produtos perigosos. Ju Godoy também é entretenimento para as queridas donas de casa, as moças que trabalham com a faxina, viu? O uso contínuo de sabonete, shampoo e condicionador faz com que os azulejos do banheiro fiquem manchados com resíduos que se juntam ao calcário da água e a gordura corporal e vira aquela nojeira, né? Mas por aqui, Ju Godoy traz algumas dicas para você em limpeza. Bom, vale lembrar que não se deve misturar produtos na hora da faxina, não, tá? Aquele negócio de pôr no balde lá um pouco de cloro, um pouco de desinfetante, um pouco de sabão em pó, faz aquela bomba tóxica que pode acabar com a sua vida. É, de verdade. Além disso, é preciso separar as esponjas. As ferramentas dedicadas ao banheiro não devem ser usadas em outros cômodos para evitar a contaminação cruzada. Como é que você pode começar? Comece com o detergente. Para limpar as paredes do azulejo, utilize um detergente líquido neutro, transparente, da nave de vermelho, verde, amarelo, uma esponja só para o banheiro e saia esfregando. Orienta João Pedro Fidelis Lúcio, responsável técnico da Maria Brasileira, em entrevista ao G1 em 2023. Ele indica o uso de esponjas azuis, que são mais macias e não riscam os equipamentos. Use água sanitária. Pode usar, mas com borrifador com água sanitária diluída nas paredes do box, na proporção de 50 ml do produto para cada litro de... É 50 ml, não é meio vidro do produto não, viu? Senão, amiga, só você vai ficar intoxicada, viu? E deixa ela agir por alguns minutos, esquece um pouco do banheiro, vai lavar a louça enquanto isso, tá? A combinação com vinagre ou amoníaco libera gases tóxicos no ambiente e após o tempo de ação, esfregue novamente com outra esponja macia para descontaminar o espaço e depois enxague, tá? Finalize com desinfetante. É difícil, o processo é lento, é cada hora um produto, tá? Bom, a última etapa envolve borrifar desinfetante para deixar o banheiro cheiroso, não é? Preciso exagerar na quantidade, nem enxaguar. Deixa o cheirinho lá no seu banheiro. Pronto! Gostou das dicas de Ju Godoy pra você não ficar lá tonta, zonza ao lavar o banheiro? Gostou, né? Ju Godoy também te ajudando até na hora da faxina, amiga sua louca. Depois dessa limpeza geral, a gente segue o Interligados com Michel Teló. Meu erro, o som, especial pra você que tá lavando o banheiro.

0: Fechando super bem esse bloco, Alex Orin, Ordinary. Sou fã demais do som desse cara, viu? Tem cara de pegar estrada, tem cara de festa, tem cara de inicinho de finalzinho de semana. Tem cara de quem tá afim aí de jogar a vida pra cima, a semana sem desanimar, né? Não, Alex Orin no Interligado.
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2: Nove e quarenta e dois.
0: Dando sequência por aqui nas nossas notícias de volta ao Brasil, Bruno Marquezine e Shawn Mendes vão juntos à feira. Pelo visto, ele gostou de ir na feira. É, dia de feira. Bruno Marquezine e Shawn Mendes já estão de volta ao Brasil depois da viagem a Angola, onde visitaram um projeto na aldeia Nice. Os dois foram vistos caminhando juntos e bem tranquilos em uma feira no Rio de Janeiro no último domingo. Que chique, né, gente? Eles são chiques, bonitinhos, vão à feira. Os dois foram gravados por uma pessoa. Gente, eu fui na feira também no sábado e ninguém foi lá tirar foto minha. É, gente, eu vou te dizer, final de semana de Gil Godoy é corrido, viu? Também sou catequista, ajudo na igreja, tenho minhas pequenas crianças por lá. É, um dia eu vou filmar e vou postar lá no meu Instagram. Os dois foram gravados por... Foco na notícia de Godoy. Os dois foram gravados por uma pessoa que estava no local e decidiu compartilhar o vídeo nas redes sociais. Bruno foi vista escolhendo frutas em uma das bancas da feira, sem fãs ao redor pedindo fotos ou tentando conversar com a atriz. Nas redes, os fãs voltaram a brincar com a presença constante de Shawn Mendes no Brasil. Ele se mudou pra cá mesmo, escreveu um usuário do X nos comentários do vídeo. Gente, o cara quer morar aqui, né? O cara quer casar, o cara tá apaixonado, o cara está amando, que bonitinho, né? Confira um momento aí nas redes sociais dela dando uma analisada nas frutas, no mamão, olhando. Gente, como a gente, quem diria, Bruna Marquezine, meu querido. Quando tiver na feira, alguém vai lá tirar umas fotos. Brincadeiras à parte, não vai não, viu? Porque a gente segue, dá sequência com Interligados. Foca, Gil Godoy, foca. O meu amor é belo.

Fechando assim mais um bloquinho aqui do Interligado, Chabuzi, a Bar Song. Em especial pra você que tá ligadinho com o Jogodó em Primavera Interior de Sampa. Você de Ubatuba, você que tá comigo em toda a Grande Vitória, você do Rio de Janeiro, Paraná, você que tá comigo em Mafra. Muito obrigada pelo carinho da audiência, você que tá juntinho de Jogodó em Marataízes. Aquele beijo especial pra Simone, pro Paulo e também para Viviane, que eu tava devendo, né? Pronto, paguei, viu, meu povo?

0: 9:57.
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0: Rosa e Suzinha, a hora certa.
1: 10h14.
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0: 10h20.
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1: 10:30.
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Para você que está no trabalho nessa noite, boa noite para você, obrigado pela sua companhia. Motoristas de aplicativo, taxistas, você que está aí de plantão, ligado com Sonda Nova, obrigado pela sua companhia. É o nosso Nova Moments, até as 2 horas da manhã.

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1: 10h46.
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2: 10:56.

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2: 11:05.
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0: 11:21.
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0: Vamos juntos? Você me faz companhia. Te faço companhia agora até as 2 horas da manhã.

0: 11:37.
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É a Rede Nova, te fazendo companhia todas as noites de domingo à quinta-feira, a partir das 10 horas da noite. Por aqui tem Nova Moments, os sucessos do passado, do presente, tudo junto para você numa programação super especial no seu rádio. 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

0: 11:52.
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0: Boa noite para você de Mafra, Rio Negro, cidades vizinhas, onde quer que você esteja, seja muito bem-vindo à Nova. É o nosso Nova Moments, até as 2 horas da manhã.

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0: Bom dia para você ligado com a nossa ZYD 735 em 104.5 9 FM Mafra Santa Catarina, empresa de comunicação da Fundação João 23. Uma ótima madrugada para você. Meia-noite e 10.
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3: Meia-noite e 22.
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0: meia-noite 38.
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0: Você conferindo comigo mais um Nova Moments, agora com horário novo, das 10 às 2 da manhã de domingo à quinta.

É você ligado com a Rede Nova de Comunicação e o nosso Nova Moments, te fazendo companhia das 10 às 2 da manhã, aqui na 104,5 de domingo a quinta. Boa noite para você. Meia-noite 47.

0: meia-noite e 53.
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1: 1:08.
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1: Para você que está no trabalho nessa noite, boa noite para você, obrigado pela sua companhia. Motoristas de aplicativo, taxistas, você que está aí de plantão, ligado com o Sonda Nova, obrigado pela sua companhia. É o nosso Nova Moments, até as 2 horas da manhã.

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0: 1:24.
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1: 1:39.
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1: Boa noite para você e obrigado pela sua companhia.

0: 1:54.
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1: 2:02.

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1: Duas e dez.
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0: 2:51.
1: É por causa dessa música que a gente tá aqui hoje gravando esse DVD. O agro

0: Gonçalves. Lindo demais! Valeu, meu irmão! 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

0: É o Luiz Carlos Juliano.
1: Bruno e Marrone!
0: Vocês, sucesso. Que Deus abençoe a todos vocês. Alô? Essa nova caminhada aí.
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3: 3 e 13.

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1: 3 e 18.

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1: 3h43.
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0: 3,58.
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2: 418.

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1: 5:19.
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0: 5h58.
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3: Bom dia, queridos filhos e filhas. Que o despertar desta quarta-feira, sob impulso de Nossa Senhora, seja tranquilo e sereno. O dia começa, mas recorremos à Mãe que nos proteja de todos os perigos. Nossa Senhora, guie nossos passos, em nome do Pai, do Filho e do Espírito Santo. Amém. Senhor Jesus, o dia começa, a labuta continua. E lembramos, Senhor, Mestre, que curaste corações, o homem todo e todo homem. E é por isso, Senhor, que nas primeiras horas deste dia queremos pedir a cura interior. Na tua presença colocamos os corações aflitos. Peço, Senhor, cure as más lembranças que provocam tormento em meu coração. Peço, Senhor, que a tua misericórdia, os raios curativos, possam curar os meus traumas que me afetaram na infância e ao longo da vida. Senhor Jesus, tu conheces os problemas e eu coloco todos os meus problemas, desafios do dia de hoje, no coração do bom pastor. Te peço, ó bom pastor, pelas chagas abertas em teu corpo, em teu coração, cure as feridas que estão no meu. Cure as feridas de minhas lembranças, a fim de que nenhuma delas me faça recordar com dor, angústia e preocupação. Cura-me, Senhor. E como fruto desta cura que eu consiga perdoar, e o perdão que me liberta, que eu consiga perdoar todas as pessoas que me ofenderam e me machucaram. Dai-me, Senhor, a cura interior como fruto do perdão. Senhor, curai os males físicos do corpo, as feridas abertas, essa dor que lateja, essa parte que a medicina não resolve, mas com fé, uma luz brilhará. Senhor, e eu te louvarei e exaltarei o teu nome. Senhor, no dia de hoje, eu me coloco na tua presença e peço: aceite-me, purifique-me e santifica-me, Senhor. Rezemos juntos. Pai nosso, que estais no céu, santificado seja o vosso nome. Venha a nós o vosso reino. Seja feita a vossa vontade, assim na terra como no céu. O pão nosso de cada dia nos dai hoje. Perdoai as nossas ofensas, assim como nós perdoamos a quem nos tenha ofendido. E não nos deixeis cair em tentação, mas livrai-nos do mal. Livrai-nos do mal. O Senhor esteja convosco. Ele está no meio de nós. Que a bênção de Deus nos livre do mal. Que a bênção de Deus recaia sobre nós. A água, a roupa dos enfermos, as fotos de família sobre este dia que começa. Em nome do Pai, do Filho e do Espírito Santo. Amém. Dai-nos, Senhor, a cura interior. Até amanhã.

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1: Bom dia aos nossos ouvintes de todas as manhãs. O Evangelho do dia é hoje, dia 26, uma quarta-feira, agosto de 2026. Mateus 23, 27 a 32, e tema Sepulcros Caiados. O Senhor esteja convosco, Ele está no meio de nós. Proclamação do Evangelho de Jesus Cristo segundo Mateus. Glória a vós, Senhor. Naquele tempo, disse Jesus: ai de vós, mestres da lei, fariseus hipócritas, vós sois como sepulcros caiados, por fora parecem belos, mas por dentro estão cheios de ossos de mortos e de toda a podridão. Assim também vós, por fora pareceis justos diante dos outros, mas por dentro estáis cheios de hipocrisia e injustiça. Ai de vós, mestres da lei, fariseus hipócritas, vós construís sepulcros para os profetas e enfeitais os túmulos dos justos e dizeis: se tivéssemos vivido no tempo de nossos pais, não teríamos sido cúmplices da morte dos profetas. Com isso, confessais que sois filhos daqueles que mataram os profetas. Completai, pois, a medida de vossos pais. Palavra da salvação. Glória a vós, Senhor. Fazendo uma pequena reflexão sobre esse tema, os sepulcros caiados, o que isso significa? Significa manter as aparências, cuidar apenas de aparecer bem, né? Apenas parecer bons cristãos, mas praticar a injustiça e não cumprir com as obrigações do batismo na vivência da fé. A esses é que Jesus chama de hipócritas. O Salmo já diz: felizes os que respeitam o Senhor. Assim somos todos nós. Se respeitamos a Deus e seguimos a Jesus, felicidade estará conosco. No Evangelho, Jesus fala e denuncia a hipocrisia que enfeita o exterior e esconde a podridão interior, a maldade, por exemplo. Né? Somos motivados a integrar fé e vida, evitando fingimentos e vivendo a justiça numa transparência que refletem o coração de Deus. Viver a fé é agir com coerência, trabalhar, amar, praticar a justiça, ser justo, não empobrecer ninguém, nem explorar. Ajuda a responder o chamado de Deus, que espera de todos a autenticidade, solidariedade e a perseverança na vivência de uma fé ativa na vida e na comunidade, né? É um agir cristão. Dizem que a boca fala daquilo que o coração está cheio. Então, se o coração estiver cheio de maldade, só vai desejar o mal para todos, né? Se estiver cheio de bondade e amor, vai cultivar o bem e tratar os outros com carinho. Procure hoje viver o bem e serás feliz. Deus abençoe a todos, né, os ouvintes. E que Jesus, então, possa criar em nós a alegria da vida, e não apenas estruturas privilegiadas, mas um povo redimido, um povo que não é hipócrita, é porque sabe o que faz, que vive e considera que Deus é o seu mestre e deve estar exercendo a vida segundo o reino de Deus. E com amor, a justiça, a paz sejam todos hoje e sempre. Amém.

0: 6h36.
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3: Olá, ouvintes da Rede Nova de Comunicação, bom dia. Amanhã de quarta-feira, estamos hoje no dia 26 de agosto de 2026. 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Que você esteja começando muito bem o seu dia. Bom, de imediato vamos à primeira notícia de hoje, falando sobre o seguinte: reajuste do Simples Nacional deve ficar para depois das eleições. Ouça.
4: A falta de atualização dos limites de faturamento do Simples Nacional tem aumentado a pressão sobre micro e pequenas empresas. No Pará, cerca de 25% dos associados da Associação Comercial de Belém, o equivalente a aproximadamente 300 empresas, enfrentam dificuldades para permanecer no regime simplificado. Segundo o presidente da entidade, Isan Palmeira, o problema é que o aumento do faturamento, muitas vezes provocado pela inflação, pode fazer a empresa ultrapassar o limite do Simples e passar a pagar mais impostos.
5: 25% dos nossos associados, que são mais ou menos 300 empresas, que são pequenas e micros, estão sofrendo, estão com a corda no pescoço, não estão aguentando essa falta de atualização desses valores, que aí sai do Simples e começa a pagar uma carga tributária maior ainda.
4: O projeto em discussão no Congresso prevê aumentar o limite anual de faturamento do MEI, dos atuais R$ 81 mil para R$ 110 mil ainda em 2026 e R$ 140 mil a partir de 2027. As entidades empresariais também defendem a atualização das demais faixas do Simples. Hoje, o teto é de R$ 360 mil por ano para microempresas e de R$ 4.800.000 reais para empresas de pequeno porte. A proposta enfrenta a resistência do Ministério da Fazenda. A equipe econômica estima impacto de cerca de 50 bilhões de reais nas contas públicas caso o teto das empresas de pequeno porte passe para até 8 milhões de reais. A Confederação das Associações Comerciais e Empresariais do Brasil, a CACB, defende uma correção de aproximadamente 83% nos limites. Com isso, o teto do MEI chegaria a R$ 144.900 reais e o das pequenas empresas a R$ 8.690.000 reais. O presidente da CACB, Alfredo Cotaite Neto, afirma que a falta de atualização pode levar empresas a mudar de regime tributário ou até deixar a formalidade.
6: O que nós precisamos é conscientizar os nossos políticos a importância da aprovação do aumento do limite do Simples Nacional, pelo menos para o MEI, o microempreendedor individual, e para o micro e a microempresa. Sem isso, as empresas ou vão mudar o seu regime ou vão para a informalidade.
4: A votação do projeto perdeu força no Congresso e deve mesmo ficar para depois das eleições.
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3: Educação. Estudantes têm até a próxima sexta-feira para pedir reaplicação do Enseja 2026. O exame é para quem não concluiu os estudos na idade certa. Ouça.
7: Termina na próxima sexta-feira, 28 de agosto, o prazo para pedir a reaplicação do Enseja 2026, o Exame Nacional para Certificação de Competências de Jovens e Adultos. A solicitação pode ser feita por candidatos que foram afetados por problemas logísticos no dia da aplicação do exame, como falta de luz e desastres naturais, ou ainda por quem teve alguma doença infecto-contagiosa, conforme o edital, e ficou impossibilitado de participar. Para pedir a reaplicação, é preciso acessar a página ensejanacional.inep.gov.br e escolher o campo Página do Participante. Segundo o INEP, instituto responsável pelas provas e ligado ao Ministério da Educação, os pedidos devem vir, se for o caso, com documentos que comprovem a situação. Quem busca a certificação do ensino fundamental terá uma nova oportunidade de fazer a prova no dia 6 de outubro e do ensino médio em 7 de outubro. O Enseja é destinado a jovens e adultos que não concluíram os estudos na idade apropriada. A participação é voluntária e gratuita.
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3: E o uso de vape entre jovens acende um alerta para o risco futuro de câncer de boca. É isso mesmo, o uso de cigarros eletrônicos entre jovens acende um alerta entre especialistas para possíveis impactos futuros na saúde. Estudos experimentais já apontam alterações celulares e genéticas na mucosa da boca exposta ao vapor dos dispositivos. A matéria é de Vanessa Carini.
9: O uso de cigarros eletrônicos entre adolescentes e jovens adultos tem preocupado especialistas pelos possíveis efeitos a longo prazo na saúde. No caso do câncer de boca, estudos já identificaram alterações nas células da mucosa exposta ao vapor do vape. A cirurgiã de cabeça e pescoço, Ana Gabriela Neis, explica o que já se sabe sobre essa relação.
10: O que nós temos hoje de relação entre o cigarro eletrônico e o câncer de cabeça e pescoço? Tá? Quando a gente menciona essa relação, a gente fala principalmente do câncer oral, tá? Ou seja, o câncer de boca. Ele acaba sendo o que tem uma relação mais direta com o cigarro eletrônico por conta de expor a mucosa da boca, né, com as substâncias do dispositivo eletrônico. A gente já sabe que câncer, ele se desenvolve a partir de múltiplos fatores. Uma das principais causas, né, é quando a gente é exposto a um fator de risco, e esse fator de risco altera o nosso sistema biológico, né, ativando mecanismos carcinogênicos. São alguns mecanismos que acabam sendo gatilho, digamos assim, para desenvolver um câncer.
9: Segundo a especialista, os efeitos provocados pela exposição ao vapor vão além da irritação da mucosa e podem comprometer mecanismos de defesa do organismo. Estudos experimentais apontam alterações inflamatórias, aumento do estresse oxidativo e danos genéticos nas células.
10: Já se tem estudos experimentais, mas que mostram evidências consistentes que a exposição aos dispositivos eletrônicos, ela diminui a nossa capacidade de defesa contra a infecção, ela induz padrão inflamatório, né, reduz a nossa imunidade e eleva os marcadores de estresse oxidativo. E mais ainda, tem alguns efeitos mutagênicos nos vapores desses dispositivos, que danifica geneticamente as nossas células. Todo esse contexto é o que ajuda a desencadear tumores malignos, né, que são os cânceres, em especial aqueles que entram em contato com as substâncias que são, que é a mucosa da boca.
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3: Política. PECs do fim da escala 6x1 e da segurança chegam à Comissão de Constituição e Justiça do Senado. Mais informações com Carolina Prazeres.
11: O presidente da Comissão de Constituição e Justiça, a CCJ do Senado Federal, Otto Alencar, acertou com o presidente do Senado, Davi Alcolumbre, os dois relatores das PECs do fim da escala 6x1 e da segurança pública na comissão. A relatoria da PEC do fim da escala 6x1 foi designada para o senador Omar Assis, do PSD da Bahia. Já a PEC da segurança pública ficará com o senador Rogério Carvalho, do PT de Sergipe. As duas propostas foram encaminhadas na última sexta, dia 21, para a CCJ. A PEC do fim da escala 6x1 foi aprovada na Câmara dos Deputados em 27 de maio. O texto tem o deputado Reginaldo Lopes como primeiro signatário. A proposta altera a Constituição para reduzir a carga horária máxima de trabalho para 40 horas semanais, como informa o economista Adalmir Marchetti.
12: A principal mudança é a redução da jornada de trabalho semanal de 44 horas para 40 horas, com a garantia de 2 dias de descanso remunerado por semana, sem redução salarial. A regra geral passa a ser a jornada de trabalho 5x2, né? E pode haver outros formatos, desde que negociados coletivamente. O modelo de escala 6x1, as pessoas trabalhavam 6 dias e descansavam 1, deixa de ser aplicado. Vai ter um período de transição que ocorre em 2 etapas.
11: Nos 2 primeiros meses, a jornada máxima cairá para 42 horas semanais. Depois desse período, as empresas terão mais 12 meses para reduzir o limite para 40 horas. Já a PEC 18 de 2025, que reorganiza o sistema de segurança pública no país, foi aprovada na Câmara dos Deputados no dia 4 de março. A proposta redefine as fontes de financiamento do setor, incluindo a destinação de parte da arrecadação das apostas esportivas aos fundos nacionais de segurança pública e do sistema penitenciário. A proposta assegura como competência comum a todos os órgãos de segurança pública encaminhar, por meio de sistema eletrônico integrado, o registro das infrações penais de menor potencial ofensivo diretamente ao judiciário. Se aprovadas na CCJ, as PECs ainda precisam ser confirmadas no plenário, onde precisam conquistar o apoio de 3/5 dos senadores, o equivalente a 49 votos, no mínimo, em 2 turnos.
3: E para finalizar o programa de hoje, uma abordagem realizada pela Polícia Militar terminou em prisão de um homem de 37 anos suspeito de envolvimento com tráfico de drogas em Itaiópolis. A ocorrência foi registrada na noite desta segunda-feira na rua Paulo Eurico Wielewski, no bairro Vila Nova. A ação contou com policiais militares de Mafra que estavam prestando apoio ao policiamento do município. Durante o patrulhamento, a equipe abordou um veículo que circulava nas proximidades de um imóvel abandonado como possível ponto de comercialização de entorpecentes. Na revista do carro, os policiais encontraram um telefone celular. Segundo a Polícia Militar, o motorista negou ser o proprietário do aparelho. No entanto, durante a verificação, foram identificadas conversas com diferentes contatos que, conforme os policiais, indicavam negociações envolvendo cocaína. A partir das informações obtidas, foram realizadas buscas nas imediações do imóvel. Em um recipiente, a equipe encontrou diversos pinos contendo cocaína. A quantidade apreendida chegou a aproximadamente 146 gramas, já separadas em porções e acondicionadas para possível venda. Ainda segundo a Polícia Militar, durante a ocorrência, o homem admitiu que comercializava a droga e informou que utilizava uma conta digital para receber os pagamentos. Ele recebeu voz de prisão e foi conduzido à Delegacia Regional de Polícia Civil de Mafra. Além do suspeito, foram encaminhados para a unidade policial a droga apreendida, celulares e outros materiais relacionados à ocorrência.
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Opa, muito bom dia para você, seja muito bem-vindo, seja muito bem-vinda aqui no Som da Nova, nessa manhã aí de quarta-feira, dia 26 de agosto, ano 2026. Termômetros claro marcando nesse momento aqui no Castelinho da Comunicação. Agora são 12 graus aí de temperatura, né? 95% umidade relativa do ar, ventos de 3 km por hora. Mais um dia nublado, o sol deve dar o ar aí da sua graça e hoje já as máximas que devem se aproximar de 21 graus. Tá liberadaço aí o WhatsApp da Nova para você participar com a gente no 3642-3955, 3642-3955, convidando você a acessar o nosso portal redenova.fm.br, baixar também o nosso aplicativo, né? Vá lá na sua Play Store, no aplicativo da Rede Nova de Comunicação e se delicie, claro, com as nossas emissoras, com as emissoras da Rede Nova. Isso! Já é em meiuca de semana, como é que estão os compromissos aí? 7 horas e 6 minutinhos, não perca a hora, 7 horas e 6 minutos. 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Você que está se preparando aí para mais um dia de trabalho, não perca a hora, 7 horas e 8 minutinhos. Você que está na boa aí, você que está legal, um grande abraço, obrigado pela companhia. Você que está aí no caminho do trampo, levando a Nova de carona, uma grande quarta-feira. Você que não está hoje fazendo absolutamente nada, que nem dizem, catingando de preguiça nessa quarta-feira, seja bem-vindo também. 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

0: 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Tá liberadaço aí o WhatsApp da Nova. E a gente vai fazendo uma festa bacana nessa quarta-feira. E principalmente também fazendo alegria, trazendo alegria pra você nas ondas da Nova. Lembrando, gente, essa semana também é uma semana especial. É a nossa semana dos 40 anos. É a Nova no próximo domingo, dia 30. A Nova FM completa 40 anos de história. São 4 décadas, né, gente? E na sexta-feira, dia 28, a gente vai trazendo uma programação muito, mas muito especial. A gente vai relembrar junto com você programações marcantes da Nova, músicas que tocavam na época e fizeram grande sucesso, era sucesso em todo o Brasil. A gente realmente vai relembrar grandes momentos da Nova FM. E um desses momentos é com você, né? O que você lembra da Nova? Qual a história que você tem com a Nova FM? Qual foi a música que marcou? Qual foram as programações que marcaram para você? 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E a gente vai voltar no passado e vai relembrar coisas marcantes da 104,5. Porque são 40 anos de história. 40 anos de som, 40 anos de muita emoção, 40 anos dividido todos os dias com você, alegria, entretenimento e informação, porque essa é a marca da Nova, essa é a marca da Rede Nova de Comunicação, e a gente vai trazer essa grande programação para você, e ainda você corre o risco de ganhar 500 pila no Pix. 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Se possível, um minutinho e meio, máximo 2 minutos. Mas conta pra gente. Reserva a sua história com muito carinho e conta pra nós na próxima sexta-feira, porque realmente a gente vai relembrar os 40 anos da Nova FM e essa programação vai entrar pra história. 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Vai ser muito bacana, viu, gente? Tenho certeza que está sendo preparado com muito carinho e vai ser uma sexta-feira histórica para 104,5. E você vai estar junto com a gente nessa, se Deus quiser. E ele quer, meu povo!
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0: Vamos lá com o Momento Sertanejo. Está no ar com Wesley e André. A direção artística de Tchuca Andrade, direção geral de Amaury Levinsky e o Thiagão no microfonaço da...

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1: 7:18.
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1: 7:21.
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0: Jacob.
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0: viu?
1: Será que Bento Cristiano? 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
2: É o momento sertanejo com Nayara Azevedo e Zé Neto Cristiano, inquilino na Nova. 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Daqui a pouquinho tem mais aqui na Nova.
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4: 7:42.
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1: Sete e 43.
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2: Vai começar o...

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0: 7h54. 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
0: Sete e 55.
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1: 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Daqui a pouquinho tem canal aberto, o meu, o seu, o nosso programa diário de notícias. A voz marcante, apresentação de Rômulo Fernando, com Edson Brant, participações de Suca Dobrichilop, Luiz Fernando Andruchechen, Priscila Fernandes e direção geral de Amaury Levinsky. Daqui a pouquinho, pelas nossas emissoras, Rádio Nova Era e Rádio São José, o canal aberto. O meu, o seu, o nosso programa diário de notícias.
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0: Ebel Pereira. A mesma era esposa do Idemar Pereira, mais conhecido por Bombril.
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2: 8:05.
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0: Bom dia, 8 horas e 7 minutinhos. Estamos começando por aqui o programa Canal Aberto na Rede Nova de Comunicação, 8 e 7 da manhã. Hoje, dia 26 de agosto de 2026, estamos no meio de semana. Hoje, quarta-feira, 26 de agosto. Bom dia a você em nossa audiência. Bom dia também aos demais colegas de trabalho que compõem aqui o nosso departamento de rádio jornalismo da Rede Nova de Comunicação. 8 horas mais 8 minutinhos, manhã de bastante nevoeiro, né, em nossa cidade e região. A gente está observando aí através da janela, né, dos nossos estúdios e também através das nossas câmeras ao vivo, né, Thiago e Edson. Ali a imagem bonita da cidade, aí pro lado do centro da cidade, a gente vê um grande nevoeiro pairando sobre Rio Mafra e região. Thiago, bom dia. Fala pra gente da previsão do tempo.
1: Bom dia, Rômulo. Bom dia, ouvintes da Rede Nova de Comunicação. Bom dia também, o Edson, ali na FM São José. Como você mencionou, 12 graus de temperatura nesse momento. E essa quarta-feira, Rômulo, dia inicia com tempo firme em todo o estado. Nas áreas litorâneas, a circulação marítima favorece a nebulosidade e a ocorrência de chuva ocasional. Entre o final da tarde e início da noite, especialmente no Grande Oeste, há condições para temporais isolados. O risco é baixo a pontualmente moderado para alagamentos, destelhamentos e danos na rede elétrica. As temperaturas mínimas variam entre 14 e 20 graus no litoral e Grande Oeste e entre 6 e 11 graus nos planaltos e meio oeste. À tarde, as temperaturas máximas variam entre 19 e 24 graus, com exceção dos planaltos, onde não passam dos 20 graus. No oeste e litoral sul, máximas próximas a 30 graus. O mar volta a ficar agitado no litoral sul e Grande Florianópolis, com ondas de sul-sudeste de 2 metros a 2 metros e meio, com picos maiores em alto mar. O risco é moderado para ocorrências associadas à agitação marítima. Spoilerzinho para os próximos dias: amanhã, na quinta-feira, a gente vai começar a perceber que o calor, né? A gente vai ter aí uma bolha de ar quente, chamam na meteorologia, que deve se aproximar de Santa Catarina, e a partir de amanhã a gente vai ter máximas já com 25 graus. Para ter uma ideia, hoje a gente vai até 19, amanhã a gente vai se aproxima de 25, e na sexta e no sábado os termômetros devem se aproximar de 30 graus. E a partir do sábado, ali da noite para a madrugada, a gente deve ter uma frente fria, que é um sistema meteorológico de chuva, deve passar por Santa Catarina, trazendo altos volumes para o estado, especialmente na divisa lá com o Rio Grande do Sul. Então a gente deve ter um pouco de atenção nos próximos dias, principalmente, Rômulo, no final de semana, com

0: volumes de chuva. E claro, como ninguém gosta, né? Como vai estar quente, a temperatura vai estar mais alta. Aqueles temporais com ventania, com granizo, infelizmente não podem ser descartados. Rômulo Fernando.
1: Muito bem, Thiago. Obrigado pela informação sobre a previsão do tempo, né? Para nossas cidades e também para a região, hoje e para os próximos dias. 8 horas, 10 minutinhos agora. E nos principais jornais do Brasil que estão em circulação nesta manhã de quarta-feira, as manchetes, as notícias são essas. Lá da capital gaúcha, no Jornal Zero Hora, a Assembleia derruba veto e põe fim à taxa de licenciamento. Piratini prevê perda de 750 milhões de reais. O Jornal Globo, lá do Rio de Janeiro, agência multa TikTok em 153 milhões de reais. Personalizar anúncios para crianças. Temos aqui também, na Folha de São Paulo, com essa informação, né, destacando aí a questão do TikTok, né? O TikTok, essa plataforma é multada em 153,7 milhões por não proteger dados de menores de idade. Já na Gazeta do Povo, Urbanismo, Curitiba e BNDES assinam um acordo de 1,2 bilhão de reais para enterrar fios. E no Notícias do Dia, olha, o Procon de Santa Catarina orienta consumidores sobre golpes envolvendo falsos funcionários de bancos. 8 horas 11 minutinhos, 8 e 11 da manhã, 12 graus de temperatura. Seguindo com o programa, Pedro Lacerda e a informação agora sobre o seguinte assunto. Aplicativo CNH do Brasil passa a exibir passagens pelos Free Flow, ou seja, o pedágio que é livre, né? Você não tem que parar ali na cancela para fazer o pagamento, você recebe a fatura depois, né? Então, é o seguinte, o aplicativo CNH do Brasil passa a exibir as passagens pelos pedágios Free Flow. A partir de agosto deste ano, né, estão valendo esses registros de passagens por pedágios eletrônicos no sistema Free Flow, e a ferramenta centraliza também dados de rodovias para facilitar consultas, enviar notificações de cobrança e ajudar os motoristas a evitar golpes de sites falsos. Vamos à notícia.
2: Motoristas já podem consultar pelo aplicativo CNH do Brasil as passagens registradas nos sistemas de pedágio eletrônico, conhecidos como Free Flow. A funcionalidade foi liberada nesta segunda-feira e reúne em um único ambiente dados de rodovias federais e estaduais com a concessionária responsável e o canal indicado para pagamento. Para o ministro dos Transportes, Jorge Santoro, a mudança pode ajudar a reduzir as fraudes.
3: Mesmo quem tinha tag, não tinha onde conferir e aonde contestar se ele passou realmente. Imagine uma pessoa pegou seu carro, passou pelo pórtico e você nem sabia que ela andou com seu carro. Às vezes era uma placa clonada, então isso acontecia. Agora a gente vai diminuir muitas fraudes, vai dar mais segurança jurídica e muito mais transparência.
2: O aplicativo passa a reunir o histórico completo de passagens desde que a primeira concessionária adotou o Free Flow no país, com notificação em até 24 horas após cada nova cobrança. Ou seja, o aplicativo mostra não só as passagens novas, mas também as mais antigas. Ele carregou o histórico desde o início da operação do Free Flow no Brasil para que o motorista consiga consultar passagens de anos anteriores. Segundo o Ministério, quase metade dos motoristas de rodovias federais já quitou as pendências e teve as multas retiradas, mas a adesão ainda é baixa em São Paulo, Minas Gerais e Mato Grosso. Uma concessionária responsável pelo Rodoanel Paulista ainda não assinou o contrato com o Serpro e segue fora do sistema. Por isso, não pode aplicar multas enquanto durar a pendência. A integração ao aplicativo também depende da adesão de cada concessionária aos pórticos de Free Flow, como explica o diretor-presidente da Associação Brasileira de Concessionárias de Rodovias, Marco Aurélio de Barcelos.
4: A regulamentação do CONTRAN, ela diz que para que um pórtico funcione, é necessário que haja essa interoperabilidade. Então, na medida em que mais concessionárias ingressem, tragam seus pórticos de Free Flow, a gente vai ter tudo isso, sem dúvida, no âmbito da CNH do Brasil.
2: Quem já pagou multa por tarifa não quitada pode pedir ressarcimento pela ANTT. Já são cerca de 3 mil pedidos, sendo 2 mil já processados. Com a ferramenta, o prazo volta a ser o padrão, 30 dias após a notificação. Neste momento, ainda está em vigor um período de transição e regularização do sistema. Uma resolução do CONTRAN estabeleceu que até 16 de novembro deste ano, os usuários poderão regularizar as tarifas incluídas pela regra de transição, sem a aplicação das penalidades de trânsito decorrentes do não pagamento. Atualmente, 14 concessionárias operam de forma integrada ao sistema. O aplicativo CNH do Brasil soma mais de 81 milhões de usuários no país. Da Rádio Nacional em Brasília, Pedro Lacerda.
1: 8 horas e 15 minutos na programação do Canal Aberto, 8 e 15 da manhã. Temperatura 12 graus e a gente segue com o programa agora para falar sobre educação e o ProUni, o Programa Universidade para Todos, né? Olha só, o ProUni, ele abre a lista de espera hoje, quarta-feira. Os estudantes terão até amanhã, quinta-feira, até as 23h59 de amanhã, quinta-feira, para manifestar interesse no Programa Universidade para Todos. Então vamos à informação com Solimar Luz.
5: Começa nesta quarta-feira o período para participar da lista de espera do processo seletivo do segundo semestre de 2026 do ProUni, Programa Universidade para Todos. Esta etapa é dedicada aos estudantes inscritos que não foram pré-selecionados nas chamadas regulares do programa, além daqueles que por motivo de não formação de turma, foram reprovados. Para participar, o candidato deve registrar a manifestação de interesse no Portal Único de Acesso ao Ensino Superior, no endereço acessounico.mec.gov.br/ProUni. O processo é gratuito e o prazo para adesão termina na quinta-feira, às 11h59 da noite. O resultado da lista de espera será divulgado no dia 1º de setembro. A comprovação será feita na instituição de ensino escolhida pelo estudante e a entrega dos documentos poderá ocorrer de forma online ou presencial, conforme a organização da instituição. A lista de documentos, locais e horários de atendimento deve ser consultada diretamente com a universidade escolhida. Este ano, o ProUni comemora 21 anos de existência, com mais de 3 milhões e 700 mil estudantes beneficiados. Da Rádio Nacional, no Rio de Janeiro, Solimar Luz.
1: 8 horas e 17 minutos nesse instante. É hora de fazermos aqui uma pausa rapidinha para os nossos anunciantes e já já voltamos com mais notícias, mais informações. Destaque aqui para o PROCON de Santa Catarina, que orienta consumidores sobre golpes envolvendo falsos funcionários de bancos. E também teremos ainda o assunto local aqui, né, sobre uma roda de conversa que aconteceu ontem sobre a rede de proteção e enfrentamento à violência contra a mulher. Esse evento aconteceu ontem ali na sede da Ampla Norte e a nossa equipe esteve por lá fazendo a cobertura desta importante reunião. Daqui a pouquinho.
6: 8h18.
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1: Não se atrase para os seus compromissos, são 8 horas e 22 minutos agora. Temperatura em 12 graus em nossas cidades e a próxima informação aqui no Canal Aberto é um alerta para você em nossa sintonia. A gente tem falado aí durante os nossos programas sobre os vários tipos de golpes que vêm sendo aplicados aí pelo Brasil afora. E agora o alerta é esse. O PROCON de Santa Catarina orienta os consumidores sobre golpes envolvendo falsos funcionários de bancos. Um consumidor conseguiu recuperar R$13 mil após ser vítima de um golpe aplicado por criminosos que se passaram por funcionários de um banco. A Vanessa Carini conta como é aplicado esse golpe. Vamos ouvir.
2: Um consumidor conseguiu recuperar R$13 mil depois de cair em um golpe aplicado por criminosos que se passaram por funcionários de um banco. O caso chegou ao PROCON de Santa Catarina, que atuou junto à instituição financeira para garantir a restituição do valor. A diretora do órgão, delegada Michele Alves, orienta os consumidores sobre como evitar esse tipo de fraude.
3: O PROCON orienta que os correntistas utilizem o app oficial do banco, porque muitos golpes estão sendo utilizados o WhatsApp ou SMS ou até e-mail com alguns links para clicar, quando na verdade é uma armadilha. Então, quando se tratar de situações bancárias, seja qualquer situação, consignado, seja cartão ou coisa do tipo, utilizar o app do banco. Isso minimiza as chances, né, de cair num golpe.
2: A orientação é que, em caso de qualquer movimentação suspeita, o consumidor procure imediatamente o banco pelos canais oficiais e reúna comprovantes, prints e protocolos. Michele Alves também explica que as instituições financeiras têm responsabilidade sobre o monitoramento das movimentações e que o PROCON pode atuar na busca pela recuperação dos valores.
3: Recomendamos que o consumidor faça contato com a agência imediatamente, né, ou o serviço dispõe mesmo fora do horário de atendimento, faça o reporte, né, dessa situação e fique com todos os comprovantes, prints, né, toda a documentação relativa a esses gastos. A agência bancária, ela tem responsabilidade de monitorar o perfil de cada correntista. Então, se sai do perfil, né, compras feitas em poucas horas, várias compras, ou compras de valores inexpressivos ou expressivos, isso pode chamar a atenção da agência, o que enseja uma responsabilização. Então, mesmo o consumidor, né, sendo vítima de um estelionato, por exemplo, e a agência não fica monitorando esses gastos após a comunicação do correntista, isso enseja a responsabilidade da agência. Então, por isso que a gente recomenda que, mesmo sendo vítima de estelionato ou não, né, vamos que a pessoa constate subtrações de valores na conta corrente, enfim, o PROCON, sim, é uma porta que está acessível. Nós já tivemos vários casos, né, de correntistas que tiveram seu valor restituído, e é interessante também fazer um boletim de ocorrência, porque há incidência de duas situações. Uma infração penal, que enseja uma investigação, um crime de estelionato, mas o que o PROCON tenta é sim a reversão desse dinheiro, né, para que a vítima não tenha, o consumidor não tenha esse prejuízo.
2: De Florianópolis para a Rede de Notícias Acaerte, Vanessa Carini.
1: 8 horas e 25 minutos, né? Preciso ficar alerta então, porque os espertinhos estão por aí, né? Em todo lugar, a todo momento, né? Querendo aí lesar o cidadão de bem aí brasileiro, né? Então fique ligado, fique esperto. 8 horas e 26 minutinhos agora, 8h26 da manhã. Carol Denardi com a informação de que motoristas e entregadores de aplicativo ganham nova facilidade para financiar a casa própria. Ouça.
4: Motoristas e entregadores de aplicativo agora têm uma nova alternativa para comprovar renda na hora de buscar um financiamento imobiliário. A Caixa Econômica Federal passou a aceitar extratos de plataformas como Uber, 99 e iFood na análise de crédito. O diretor comercial de vendas e relacionamento com clientes da CBA Empreendimentos, Fábio Donegá, detalha.
5: Dizer que a principal mudança é que a Caixa passou a reconhecer como formal a renda de profissionais que trabalham com plataforma de mobilidade delivery. E que a comprovação ela pode ser feita por meio dos extratos de recebimento fornecidos pelas próprias plataformas, como Uber, 99, iFood. Isso facilita a análise da capacidade de pagamento de trabalhadores que têm renda, mas não necessariamente contam com o LERIT ou um vínculo empregatício tradicional.
4: É essencial ter os comprovantes organizados e atender aos critérios exigidos pela instituição financeira.
5: Na prática, é importante manter os extratos e registros de recebimento organizados e apresentar as informações solicitadas pelo banco. E a comprovação, ela facilita o acesso ao crédito, o que torna mais fácil a aprovação do financiamento. A instituição vai analisar a capacidade de pagamento, o histórico financeiro, o valor do imóvel e as demais condições da operação.
4: A mudança também pode beneficiar quem pretende usar o Minha Casa Minha Vida, que hoje atende famílias com renda de R$13 mil e imóveis de até R$600 mil. Conforme Fábio do Negar, outros profissionais autônomos também podem ser beneficiados.
5: A medida facilita o acesso ao financiamento para milhares de trabalhadores autônomos com renda variável autônoma, como motorista de aplicativo, entregadores, profissionais liberais e pequenos empreendedores, que comprovam seus rendimentos e atendem os critérios do financiamento, que antes enfrentavam dificuldades para comprovar renda e agora conseguem adquirir um imóvel pelo programa Minha Casa Minha Vida.
4: A aprovação do financiamento imobiliário depende da análise de crédito e do cumprimento dos critérios estabelecidos pelo banco. De Florianópolis, da Rede de Notícias AKR, Carol Denardi.
1: Não se atrase para os seus compromissos, 8 horas e 28 minutinhos, com a temperatura ainda em 12 graus, né, Tiago? 12 graus a temperatura em Rio Mafra e na região. E agora a nossa colega Suca do Brislope vem chegando com a informação local, ela que esteve lá na Ampla Norte ontem, fazendo a cobertura, né, entrevistando as autoridades lá presentes a respeito dessa reunião que aconteceu em alusão ao Agosto Lilás, né, comemorando aí os 20 anos da Lei Maria da Penha. Foi, na verdade, uma roda de conversa com a Rede de Proteção e Enfrentamento à Violência contra a Mulher. Um momento aí de diálogo, conscientização e também de fortalecimento da Rede de Proteção às Mulheres. Vamos à matéria da Suca do Brislope.
6: Nesta terça-feira, 25 de agosto, foi realizada no auditório da Ampla Norte uma importante roda de conversa sobre a rede de proteção e o enfrentamento à violência contra a mulher. A iniciativa faz parte das ações do Agosto Lilás e marca também os 20 anos da Lei Maria da Penha, reforçando a importância da informação, da prevenção e principalmente de uma rede preparada para acolher e proteger as mulheres. O encontro reuniu autoridades e representantes de diferentes setores que atuam diretamente na defesa dos direitos das mulheres. E nós estivemos acompanhando esses momentos e ouvimos algumas dessas autoridades que falaram sobre a importância de fortalecer essa rede de proteção, ampliar o diálogo e garantir que as mulheres saibam onde buscar ajuda diante de uma situação de violência.
7: Então, a ideia do evento Agosto Lilás, ela surgiu de uma necessidade de articulação das entidades do apoio à rede de proteção.

0: proteção à mulher. Muito se fala em proteção à mulher, mas pouco se vê articulação entre as instituições. E isso tinha que partir de algum lugar. Então, hoje, a ideia do evento de hoje é trazer todas as entidades, todo mundo foi convidado para estar aqui. A gente vai fazer uma carta de intenções. Nessa carta de intenções, nós vamos ver o que cada entidade precisa para que essa rede, de fato, funcione sem buracos, para que essa mulher ela consiga entrar na rede de proteção e sair do outro lado renovada, com uma autoestima melhorada, de forma segura, de forma estruturada. É isso que a OAB está prevendo. Dito isso, vinculado a isso, nós, por meio da presidente da subseção de Mafra, Patrícia Gaio, nós instituímos, junto com o delegado, Dr. Cassiano, nós instituímos a sala de atendimento à vítima de violência doméstica, não somente a vítima de violência doméstica, mas também a mulher. Nessa sala, todas as segundas-feiras, a OAB disponibiliza um advogado voluntário que atende lá na sala da Delegacia Civil em Mafra, e a partir do mês de setembro, outubro, a gente também vai ter essa sala em Itaiópolis para atendimento à comunidade. Nessa sala, os nossos advogados, esse projeto, ele é chamado de Projeto OAB por Elas. Nessa sala, os nossos advogados, eles dão orientação à vítima, não necessariamente uma vítima de violência, mas uma orientação a uma mulher que muitas vezes não sabe pelo que está passando, não sabe por onde começar, não sabe se está passando por um relacionamento abusivo, precisa de ajuda com alimentos para os filhos, precisa de ajuda com guarda, está sofrendo uma violência financeira, está sofrendo uma violência psicológica, não sabe para onde ir, não sabe por onde começar. E lá na Delegacia de Polícia Civil, os advogados voluntários conseguem tanto já fazer o boletim de ocorrência, o pedido da medida protetiva, a instrução inicial do processo e a orientação a essas mulheres de forma integral, desde o primeiro contato com a delegacia, e ser uma rede sólida.
1: Então hoje nós estamos aqui nessa roda de conversa em alusão ao Agosto Lilás e também aos 20 anos da Lei Maria da Penha, né? São duas décadas de uma lei que trouxe muitos benefícios e amparo às mulheres, mas ainda há muito a se fazer, muito trabalho, né, em relação a toda essa rede de proteção. E o intuito desse encontro, né, organizado pela OAB Subseção de Mafra, Comissão da Mulher Advogada, em parceria com o Conselho Municipal também e todas as instituições que fazem parte da rede de proteção, é realmente a gente ter uma conversa, um diálogo, ver qual é o trabalho de cada um, o que que uma instituição necessita da outra para que realmente essa mulher tenha um amparo desde o primeiro atendimento na delegacia até os próximos procedimentos, atendimento por assistente social, psicóloga, saúde, as medidas também judiciais, né, seja uma guarda, alimentos, uma partilha de bens. Muito obrigada.
2: Meu nome é Jéssica Fernandes, sou promotora de justiça aqui da comarca de Mafra, atuo no combate à violência doméstica e familiar contra a mulher. Eu queria ressaltar a importância de eventos como esse, garantindo o diálogo constante entre a rede de proteção, porque apenas uma rede que seja, que tenha uma interlocução e seja fortalecida consegue efetivamente combater a violência doméstica e familiar contra a mulher.
3: 8:33.

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2: 8 horas e 38 minutos no programa Canal Aberto pela Rede Nova de Comunicação. Bom, agora chegou a vez do Edson Luiz Brant e também do Thiago Skrensky. Primeiramente, o Edson, né, trazendo a sua informação. Aliás, as duas notícias são do agro, né? Primeiro, o Edson falando que os bancos ganham mais liberdade para renegociar dívidas rurais. E depois, o Thiago fala sobre a geração de empregos no agronegócio. Edson, bom dia.
3: Bom dia, Rômulo Fernando, Thiago Skrensky e todos os nossos ouvintes. Oh, os produtores rurais terão, assim, mais opções para renegociar dívidas. O Conselho Monetário Nacional aprovou uma resolução que flexibiliza o uso de recursos obrigatórios por bancos e cooperativas de crédito para quitar ou reduzir débitos rurais contratados originalmente com outras fontes também de financiamento. Pelas regras, as instituições financeiras são obrigadas a destinar 31,5% dos recursos captados por meio de depósitos à vista ao crédito rural, como dinheiro mantido em contas correntes, por exemplo. No entanto, antes da decisão da CMN, esses recursos só podiam ser utilizados para renegociar, então, operações contratadas originalmente com a mesma fonte de recursos. Dessa forma, a regra restringia o número, então, de dívidas que cada instituição financeira poderia renegociar. Com uma mudança, os recursos obrigatórios poderão ser utilizados para liquidar ou amortizar operações contratadas originalmente com outras fontes. A exceção são as operações vinculadas dos fundos constitucionais. O CMN flexibilizou o uso de recursos obrigatórios, mas estabeleceu um limite para evitar que o dinheiro destinado ao setor seja concentrado no refinanciamento de débitos antigos. Os agentes financeiros poderão, então, comprometer até 40% da exigibilidade do ano safra com essas operações, preservando a maior parte dos recursos para novos financiamentos rurais. Segundo o CBMN, as taxas de juros das operações de renegociação ficarão entre 5% e 12% ao ano, de acordo com a situação e nível de perdas comprovado pelo produtor rural. A medida também poderá ampliar o número de instituições financeiras aptas a participar da renegociação de dívidas rurais. Em 14 de agosto, o Ministério da Fazenda distribuiu R$ 25,8 bilhões em limites de equalização entre 10 instituições financeiras. E esse mecanismo permite ao governo compensar os bancos pela diferença entre o custo de captação dos recursos e os juros cobrados em determinadas operações. Com a nova regra, instituições que não recebem ou não receberam limitações de equalização dessa distribuição também poderão participar das renegociações por meio de recursos aí obrigatórios. Edson Lisbrandt para o Canal Aberto, o seu programa diário de notícias.
2: 8 horas e 42 minutos. Obrigado, Edson. Thiago, bom dia para você de novo. Então, vamos agora com a sua informação, que também diz respeito ao agronegócio e à geração de empregos nesse setor importantíssimo da economia brasileira.
4: Exato, Rômulo. Bom dia novamente a você, aos amigos ouvintes do Canal Aberto, seu programa diário de notícias. O agro cria 30,5 mil empregos formais em junho, funcionado pelos cultivos de laranja e café. O mercado de trabalho ligado ao agronegócio brasileiro encerrou junho com saldo positivo de 30.500 empregos formais, Foram mais de 243 mil demissões e 213 mil desligamentos no período. O resultado, no entanto, ficou abaixo do registrado em junho do ano passado, quando chegou a 38 mil vagas. Os cultivos de laranja e café foram os principais responsáveis pela geração de empregos no mês. A produção de laranja abriu cerca de 5.400 postos, enquanto o café respondeu por mais de 4.600 novas vagas. No Sudeste, concentrou 62% dos empregos criados pelo setor em junho, com saldo de aproximadamente 18.900 postos. Já o Sul foi a única região a fechar o mês com resultado negativo, com redução de cerca de 3.200 postos de trabalho. Entre os estados, Minas Gerais liderou a geração de empregos com mais de 12 mil novos postos, seguido por São Paulo, com cerca de 9.800. Ao todo, 21 das 27 unidades da federação apresentaram saldo positivo. Os dados são da Confederação Nacional de Municípios. É com você, Rômulo.
2: Muito bem. Agora são exatamente 8 horas e 44 minutinhos aqui na Rede Nova de Comunicação, 8 e 44 da manhã. Obrigado ao Thiago e ao Edson pelas informações. E a gente vai agora, mudando de assunto, falando sobre as eleições 2026. A Joyce Santos traz mais detalhes sobre as eleições deste ano e, em específico, a propaganda eleitoral deste ano, né, que começa agora, no próximo dia 28, ou seja, depois de amanhã. Na sexta-feira, começa o horário eleitoral gratuito, né? A propaganda eleitoral gratuita e obrigatória no rádio e na televisão. Vamos ouvir então Joyce Santos.
5: A propaganda eleitoral gratuita no rádio e na televisão para as eleições 2026 começa na sexta-feira, 28 de agosto, e segue até 1º de outubro, 3 dias antes do primeiro turno. Nesse período, candidatas e candidatos poderão apresentar suas propostas ao eleitorado por meio da programação das emissoras. O espaço passa a ser altamente disputado pelos elegíveis, conforme explica o advogado atuante em direito eleitoral e partidário, Rafael Morgental.
6: Propaganda eleitoral em rádio e televisão, né, que é muito disputada pelos partidos na fase de coligações para ver quem vai ter a maior quantidade de tempo para entrar na casa, no carro, enfim, no local de trabalho dos eleitores, às vezes até de modo despretensioso, aquele aparelho que fica ligado, mandando inserções a todo tempo, ou aquele programa em bloco, né, do horário eleitoral gratuito, famoso, que em poucos dias já começaremos a ver na televisão também.
5: Antes do início das transmissões, a Justiça Eleitoral organiza o plano de mídia, que define a distribuição do tempo entre partidos, federações e coligações, além da ordem de veiculação no primeiro dia. O TSE também realiza o sorteio que estabelece a sequência das propagandas em rede, enquanto os tempos destinados a cada candidatura são calculados conforme as regras eleitorais. O início do horário eleitoral gratuito ocorre depois da liberação geral da campanha, que começou em 16 de agosto, quando os candidatos também passaram a fazer propaganda nas ruas e na internet. Para o segundo turno, caso seja necessário, o horário eleitoral gratuito está previsto para ocorrer entre 9 e 23 de outubro. Agência Rádio Web, produção e reportagem, Joyce Santos.
2: 8h46 da manhã. Daqui a pouquinho a gente vai falar sobre saúde e a imunização continua aqui em Santa Catarina. E DIVI reforça a importância de completar o esquema vacinal. Já já essa informação.
7: 8h46.
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2: 8 horas e 51 minutinhos, com 12 graus de temperatura ainda em Rio Mafra e região. Bom, agora a gente vai em frente com o programa, são 8h51 da manhã. Quem está com a gente é o Sargento Carlos, ali do Corpo de Bombeiros de Mafra, que vai relatar como foi a semana que passou, os atendimentos que foram realizados pela corporação no decorrer da última semana. Sargento Carlos, bom dia, bem-vindo à programação do Canal Aberto.
15: Bom dia, Rômulo, bom dia, Tiago. E amigos ouvintes do Canal Aberto, hoje quem vai repassar as ocorrências atendidas no período do dia 18 ao dia 24 de agosto sou eu, o primeiro Sargento Carlos. Nesse período foi atendido um total de 70 ocorrências. Então, começando no dia 18, por volta das 18h11, as equipes de resgate da 3ª Companhia de Bombeiros de Mafra deslocaram-se até a rua Benemérito Oscar Chouze, no bairro Restinga, para atender um acidente de trânsito envolvendo um veículo que se evadiu do local e uma motocicleta Honda Saara, que era conduzida por uma senhora de 44 anos. A mesma estava em decúbito dorsal, né, de costas na lateral da via, consciente e orientada, amparada por populares. E após a avaliação, a mesma referia dor e dificuldade motora na perna e antebraço direito. Então, após realizado as imobilizações e demais procedimentos de APH, A senhora foi conduzida e entregue à equipe médica de plantão do Hospital São Vicente de Paulo, sem agravo no seu quadro clínico. Ainda no dia 20, por volta das 12h42, as equipes de resgate da 3ª Companhia de Bombeiros de Mafra se deslocaram até ali a rua Nicolau Blei Neto, no bairro Passo, para atender uma queda de ciclista. Então, no local foi constatada uma feminina de 53 anos, estava consciente e orientada, sentada ali na calçada e apresentava sinais vitais estáveis, também com ferimentos abrasivos em braços e pernas, referindo dores aí na região do tórax. Após avaliações e imobilizações, a mesma foi conduzida e entregue à equipe médica do UPA, sem agravo clínico. Já no dia 23/8, por volta da 00h40, as equipes foram acionadas via central de operações para atender uma colisão frontal entre um veículo e um animal na pista, na localidade de Avencaldecima. Então, no local foi confirmado um Voyage de cor preto, conduzido por um jovem de 19 anos, que encontrava-se andando na cena, consciente e orientado. E uma jovem de 20 anos, que estava sentado no banco traseiro do veículo, consciente e orientado, apresentava sinais vitais estáveis, fratura nos dentes da frente e relatava muita dor na região cervical. Então, após a avaliação, a mesma foi estabilizada, realizada então a restrição de movimentos e foi conduzida pela equipe do ASO 556, o Alto Socorro de Urgência, e sendo entregue à equipe médica de plantão do Hospital São Vicente de Paulo para a melhor avaliação. No local, então, foi acionada a Polícia Rodoviária Federal, que ficou responsável pelo veículo e pelo destino ali do animal que foi atingido. Essas foram algumas ocorrências das 70 ocorrências atendidas pelo Corpo de Bombeiro Militar de Mafra no período, então, do dia 18 ao dia 24 de agosto. No próximo dia 12 de setembro, acontecerá a primeira Corrida do Fogo do Bombeiro de Mafra. As inscrições encontram-se abertas e podem ser consultadas pelas redes sociais oficiais do Bombeiro de Mafra. Essa corrida ela vem em comemoração ao centenário, né, aos 100 anos do Bombeiro de Santa Catarina. Então, você que gosta de correr e quer fazer algum exercício, venha fazer parte desta histórica, né, que fica para a história, a primeira corrida do Bombeiro Militar do município de Mafra. Desejamos a todos uma ótima semana e que Deus abençoe a todos nós.
2: Amém. Obrigado, Sargento Carlos, pela participação e o relato aí dos trabalhos atendidos, né, pelo Corpo de Bombeiros à nossa população. Agora são 8h55, 8h55 da manhã. Vamos falar sobre saúde e vacinação. Olha, imunização continua em Santa Catarina e a DIVE reforça a importância de completar o esquema vacinal. Com mais de 9 mil casos da síndrome respiratória aguda grave, Santa Catarina pede atenção para doses de retorno e vacina da gripe. Vamos ouvir.
16: A vacinação segue firme em Santa Catarina. As unidades de saúde estaduais continuam com todas as vacinas do calendário básico disponíveis. O diretor da Diretoria de Vigilância Epidemiológica de Santa Catarina, João Augusto Fuch, destaca a importância da busca contínua pelos postos.
17: Nós continuamos com todas as vacinas disponíveis do calendário de imunização nas secretarias municipais de saúde, nos postos, né, enfim, de vacinação. Então é importante que as pessoas continuem buscando, se vacinando, aproveitando esse momento de mobilização nacional para que, de fato, a gente possa proteger crianças e adolescentes, né? Mais do que ter uma cobertura vacinal, um número que traduz essa cobertura vacinal elevada, mas, de fato, ter as crianças vacinadas gera uma proteção importante.
16: Se a busca inicial é boa, o gargalo está no retorno. Na vacina tríplice viral, por exemplo, a primeira dose atinge quase 94% do público, mas a segunda cai para 81%.
17: Acho que a gente está no momento de resgate das coberturas vacinais aqui no estado, conseguindo alcançar algumas coberturas, como é o caso da BCG, da hepatite B, do rotavírus. Outras a gente está muito próximo de alcançar, como é o caso da tríplice viral, mas talvez uma preocupação ainda são aquelas vacinas que têm mais de uma dose, né? Então a própria tríplice viral, que a gente vê muito próximo de alcançar a meta com a primeira dose, mas com a segunda dose ela cai bastante, a DTP acaba caindo nas doses subsequentes. subsequentes. Então fica o nosso pedido de atenção também para a importância de completar os esquemas de vacinação, que é justamente esse esquema completo que gera proteção.
16: O alerta da imunização também vale para a gripe. Com o frio intenso, Santa Catarina já registra mais de 9.700 casos de síndrome respiratória aguda grave. Mas a procura pela vacina segue baixa, principalmente entre crianças e idosos. Como detalha o diretor da DIV.
17: Lembrando também que a gente continua vacinando contra a influenza, temos as doses disponíveis, uma cobertura ainda baixa, especialmente de crianças e idosos, né? Gestantes se vacinaram um pouco melhor, mas crianças e idosos na casa de 50%, então é importante. E justamente a vacinação protege nossa população contra diversas doenças e acaba sendo a principal medida de enfrentamento contra várias dessas doenças, né? Que com a vacina a gente evita o retorno, evita a gravidade, evita que nós as crianças até morram em decorrência de alguma dessas doenças.
16: Mas você não precisa esperar uma mobilização específica. Para colocar as doses em dia, basta procurar o posto de saúde mais próximo aí na sua cidade com a carteirinha de vacinação em mãos. De Florianópolis, da Rede de Notícias ACAERT, Carol Denardi.
2: 2 minutinhos faltando para as 9 horas da manhã. Informação da Carol Denardi, importantíssima essa aqui em nosso programa. E agora, para fechar o canal aberto de hoje, vamos com a informação do Rafael Guimarães. O Rafael traz para a gente aqui a notícia de que a Mega Sena acumula. É o último sorteio, ou seja, o sorteio de ontem. Ninguém acertou o prêmio principal e o prêmio para o próximo concurso pode chegar aí a 25 milhões de reais. 22 apostas fizeram a quina e outras 1.567 pessoas acertaram a quadra. Vamos ouvir aí o Rafael Guimarães, então, falando sobre o sorteio da Mega Sena.
18: Nenhum apostador acertou as 6 dezenas do concurso 3.049 da Mega Sena, sorteadas nesta terça-feira. O prêmio acumulou e está estimado em 25 milhões de reais para o próximo sorteio. Os números sorteados são 06, 13... 36, 43, 53 e 55. Ao todo, 22 apostas acertaram 5 dezenas e irão receber R$ 41.986,04 cada. Outras 1.567 apostas acertaram 4 dezenas e irão receber R$ 971,64 cada. Para o próximo concurso, as apostas podem ser feitas até às 8 da noite, no horário de Brasília, de quinta-feira, em qualquer lotérica do país ou pela internet, no site ou no aplicativo da Caixa. A aposta simples, com 6 dezenas, custa R$ 6,00. Com informações da Agência Brasil, da Rádio Agência Nacional em Brasília, Rafael Guimarães.
2: Pontualmente 9 horas da manhã, então boa sorte para quem costuma jogar na Mega Sena, nas loterias da Caixa. O prêmio é interessante, né? E ninguém acertou, então, o sorteio de ontem, os números sorteados ontem. No prêmio de 50 mil reais, se não me falha a memória, se eu não estou errado, um apostador de Jaraguá do Sul que levou os 50 milhões de reais do último concurso, né? Do concurso anterior ao de ontem, Thiago.
4: Blumenau, perdão.
2: Isso. Então, muito obrigado por me corrigir, Thiago.
4: Sim, tamo junto.
2: De Blumenau, você já era aqui de Santa Catarina, né?
4: Exato.
2: Tivemos um felizado, um catarinense levando 50 milhões de reais. Dá para acertar a vida financeira, né? E viver tranquilamente.
4: Dá para pagar umas continhas, né?
2: Algumas. Fazer outras e pagar também?
4: Também dá.
2: É isso aí. Thiago Edson, obrigado pela companhia. Valeu. De vocês. Da mesma forma, obrigado pela companhia de você que está nos ouvindo nesse momento. Continue na sintonia da 104.5, da 96,9 e amanhã a gente retorna com a nossa programação de notícias. Bom trabalho para todos. Uma excelente quarta-feira aos nossos ouvintes.
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Opa! Vamos juntos, vamos nessa. Bom demais ter a sua companhia. Bom demais, é claro, ter o carinho incomparável da sua audiência. Manhã de quarta-feira, dia 26 de agosto, ano é 2026. Termômetros, claro, marcando nesse momento 13 graus aí de temperatura. 92% umidade relativa do ar, ventos de 5 km por hora. Máximas de 19 graus aqui na mola propulsante do Planalto Norte Catarinense. Hoje, Dia Internacional da Igualdade da Mulher, também Dia Internacional da Declaração dos Direitos do Homem, também do Cidadão. 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Tá liberadaço aí o WhatsApp da Nova para você participar com a gente no 36423955, confirmando a sua sintonia. 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

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Tá afim na quarta-feira, no Dia Internacional do Sofá, degustar um lanche por nossa conta, por conta da Nova? Então venha participar, dá mensagem de voz, mensagem de texto para o 3642-3955. 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O nosso portal redenova.fm.br. 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Aqui é outra batida, meu garoto. Você que está aí em casa, está no trabalho, está levando a Nova de carona, obrigado pela sua carona. Vamos juntos, vamos nessa. Na manhã dessa quarta-feira, no Dia Internacional do Sofá. Edson e Hudson na Nova. Aos coraçõezinhos apaixonados, a Nova toca.

0: Muito bem, estamos apresentando o programa da VIP da Nova, no oferecimento sempre da Nobre Ofício, a nobreza, claro, de fazer bem feito, também apoio da melhor internet fibra ótica, ALT, a melhor estrutura e também a melhor transmissão para você. Daqui a pouquinho tem mais aqui no Som da Nova. 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
0: No Castelinho da Comunicação, 13 graus.
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0: 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Como diz meu amigo Binga 113, deixa eu me botandinho lá no WhatsApp da Nova, no 36423955. Lembrando que hoje nós estamos com a Avenida Lanches, quarta-feira, dia internacional do sofá. Ganhar aquele lanchinho é louco de bom, né? Participe lá, mensagem de voz, mensagem de texto. Concorrer ao lanche da Nova na manhã dessa quarta-feira e pense num lanche bom, viu, gente? Bom mesmo. Bom com B maiúsculo. Bom, bom. Tá fim? Participa aí. Esperando você no WhatsApp da Nova. A Silmara Petres Polak. Tá ligada com a gente, que seu dia seja coberto de bênçãos. Obrigado, Silmara, para todos nós, né? Seja uma quarta-feira abençoada para todo mundo que nos acompanha, para todo esse povo maravilhoso. Bom dia, Thiago. Ótimo dia para nós. Manda um abraço pro Emerson, que está destino Nordeste. Deus abençoe, Nossa Senhora proteja. Boa viagem no som da Nova. Valeu. Um abraço por Emerson, boa viagem, Piazinho, vamos de carona.
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0: Aqui com a 104,5, tá bom? Tudo de bom.
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0: 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Bom dia, Thiago, ótima manhã pra você, tudo de bom, sempre na melhor companhia, sempre nela.
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0: Sempre na Nova, Ana Rubiana Andrade, tudo bem, Ana? Ótima quarta-feira, obrigado pela companhia também aqui na 104,5, tá bom? Tiago, manda alô pro meu amor, da Alcita Borda Ribas. É a Tiana que tá mandando, valeu, Tiana. Um abraço pra vocês, boa quarta-feira. Bom dia, Tiagão, manda abraço pra Piazada e tamo na escuta. Se possível, toca uma daquelas que não tocam mais em rádio aí pra nós. Tchau, obrigado. Hoje o serviço aqui em Papanduva. Grande abraço para a turma aqui em Papanduva, Santa e Bela Catarina, Lucas Kotkowski Martins. Piazada tá pedindo para você mandar um abraço apertadinho para eles. João Paulo, o Meira, Também o Rivai e o Eric. Um abraço, não, deixa eu dar um tapinha nesses piá e é melhor, né? Um abraço pra vocês aí, tô de bom, piadada. O Hélio da Vila Nova, põe no sorteio. Valeu, piazinho. O Everton Ricardo do Oliveira também sempre aí com a gente, ligado no Som da Nova. Um abraço, meu piá. Silvana Schaffhauser, também com a gente em 104,5. Bom dia, Tiago. Quarta-feira abençoada para nós. Sempre ligada na melhora. Cleomar de Beterco. Valeu, Cleomar. Um abraço carinhoso. Toda a família de Beterco. Pessoal sempre ligados com a gente aí no Som da Nova. Bom dia. Quarta-feira abençoada. Ouvintes da melhora. Adriana Schelbauer Kojikovski. Tamo junto sempre. Seja sempre bem-vinda. Bom dia, Tiago. Deus abençoe nossa quarta-feira. Sônia Faustino do Jardim América. Ô, Soninha. Ligada também com a gente aqui no Som da Nova. Tudo de bom. Oi, Ana, tudo bem? Obrigado pela companhia. Ezilna Nunes, Campo do Tenente, tá ligada, trabalhadinho lá em Campo do Tenente, ligada também do Som da Nova, boa quarta-feira. A Vanessa Ramos, o Faxinal, também tá confirmando sintonia com a gente, tudo de bom. Obrigado pela sintonia também. O Alexandro Líbel, também ligado no Som da Nova, obrigado pela sintonia. Meu amigo Beto, Serviços Automotivos do B, tamo na melhor do Brasil. Na melhor do Brasil, valeu, piazinho. Heloísa, por aqui também, o Wellington, Maciel Alves, Isabel Gonçalves, assistindo a gente lá no Nova Play, né, Isabel? Obrigado pela sintonia também, seja bem-vinda. Bom dia, Tiago, ao nosso redor sempre vai germinar o que semeamos. Lembra, tudo é semente, palavra, gesto, tudo brota. O que você deixa de lado murcha, o que você rega floresce. Excelente dia para nós, beijos da Cléo Pimentinha. Manda beijo para as meninas da cozinha da Line Vidros, que não perde o seu programa, todo dia trabalhando corradinho na... Valeu a Isabela e a Tiana, valeu Cléo, beijo carinhoso para vocês aí, tá bom? Obrigado pela sintonia aqui no Som da Nova, Cléo Pimentinha. Leila Tertuliano, nosso ouvinte assídua, o Jefferson, também o pessoal aí da UPA, o Ziel, todo mundo ligado aqui no Som da Nova, Álvaro Albrecht também com a gente, a Anne Carolina Herman Líbel também confirmando a sua sintonia, Kowalski na melhora, é nóis Kowalski, meu garoto, boa quarta-feira, tamo junto e misturado na Mais Que Poderosa, não vá falar palavrão.
14: Bom dia. Bora trabalhar, bora. Quem quiser andar com o motorista mais bonito de Uber, é só chamar. Vai, Corinthians.
0: Já da chácara, eu tenho medo que ele é um homem muito maroto, querido. Muito maroto. Ô, Gerson de Curitiba, mandando abraço pra toda a galera aí de Mafra. Valeu, Gerson. Um abraço, garoto.
16: Bom dia, Tiago Escrentes, que é o Oristeu Veiga. Manda um alô pra São Donato, Indiana Escuta, pra todos meus colegas.
0: Meu querido.
16: Pra vocês e da rádio, quarta-feira abençoada por Deus.
0: Amém.
16: Deus dê muita saúde, tudo de bom que vocês. Faz a alegria do povo todo dia de manhã cedo.
0: Ah, nós
16: grande
0: estamos...
16: abraço, tchau.
0: Tão bem louco, eu já chego na rádio 6 horas da manhã, chego gritando com meio mundo aí de manhã cedo. Assustando todo mundo. Obrigado, senhor Esteu, nosso ouvinte assíduo aqui da 104,5 também, né? Cláudia Xavier tá com a gente no Som da Nova. Liliane Soares por aqui também. Bruno Alex confirmando sintonia. Abraço, garoto. Tamo junto. A Marilda da Silveira. Quero concorrer ao lanche bombom. Bom, deixa eu ver se eu entendi. Quero concorrer ao lanche bombom. O bombom é o lanche. Quem que tá sorteando o bombom ou eu sou o bombom? Não entendi aqui, querida. Oi, Rosane. Tá ligada também aí no Som da Nova? Tudo de bom? Bom dia, Thiago. No serviço, escutando a Nova. Adrianinha Colasso. Ô, Adrianinha. Tudo bom? Seja bem-vinda também. Ligada na melhor da região. Kátia Fernandes, tudo bem, Kátia? Seja bem-vinda nessa grande audiência da Nova. Jucimara Condelache, ouvindo a melhor. Seja bem-vinda também. Alô, Márcio, o nosso querido Pepe, lá na Elite Estética Automotiva, na Vila Argentina. Diz ele que lá na Vila todo mundo no Som da Nova, né, Márcio? Estaca zero, esse dia eu tava lembrando, Márcio, estaca zero, meia estaca, uma estaca zero. Bom dia, Thiago. Queremos o lanche, o Edson Evandro Santos. Valeu, garotinho. Um abraço. Bom dia, tudo bem? Tô ligadinha nessa rádio maravilhosa. A Elizabeth Figber de Andrade da Fonseca. Seja bem-vinda também. Ângela Reischer, beijos, Thiago. Beijo pra você também. Bom dia, manda alô pra Fernanda Bordatti. Pessoal aí da CBTEC, sempre ligado no som dela. No som da Nova, é todo mundo na Nova. Roseli Deck, tudo de bom. Flavião Schwentner, também ligado no som da Nova, desde as 3 da manhã, tia véio. Confirmando aí a sintonia.
17: Olá, Thiago, bom dia. Aqui é a Dani da Vila Ivete. Manda um alô aí pra minha filha Ana, Ayla. Coloca nós aí nesse sorteio aí, pra nós ganhar aí esse lanche aí gostoso.
0: E bom.
17: E um abração aí pra vocês aí.
0: Obrigado.
17: Quero dizer que essa rádio aí é nota 1000.
0: Aí é bonito. Quem? Isso. Oi, Josi Freire, também ligada com a gente. Andréia Chivtaik, estamos na melhor rádio, estamos na Nova. Obrigado, tudo de bom.
18: Bom dia, Thiago, tudo beleza, tudo tranquilo. E eu mando um alô aí, pô. Pô, Zóia, que ontem foi no UPA. Disse que não tava muito bom, mas hoje não apareceu trabalhar de novo.
0: Ah, é?
18: Manda um recadinho pra ele lá perguntando se ele ficou internado.
0: O que aconteceu?
18: O que que deu que não venha trabalhar hoje de novo?
0: Ô, Zóio, o que aconteceu aí, rapaz? Puxou uma testadinha em plena quarta-feira? Apareça, estamos ansiosos por você, queridão. Melhoras aí, pia velho, tá bom? Você carcou na UPA ontem, hoje quem disse que vai trabalhar, né? Você não apareça com atestado pra você ver se nós não te mandamos embora, rapaz. Bom dia, Thiago. Boa quarta-feira, Georgina. Tudo bem, Georgina? Seja bem-vinda aqui no Som da Nova.
19: Bom dia, Thiago.
0: Oi.
19: Queria mandar pra você, se você colocava uma música que passou, que é minha preferida, It My Love, aquela que passou na rádio. Falou, Thiago.
0: Ó. Sucesso internacional aí, né? Bom dia, Thiago. Quartou. Bora ganhar esse lanche. Tamo costurando. A máquina chega a sair fumaça de tanto trabalhar. A Bruna Letícia. Aí, é bonito, Bruna. Boa quarta-feira pra vocês aí, tá bom? Bom dia, Thiago. Ótimo dia a todos os ouvintes. Roseli Castro na lida do extrato de tomate. Olha! Cheio de tomatinho lá, ó. Dali vai sair... Esse extrato de tomate natural saiu um espetáculo, né? Mas olha, caprichei, Roseli, tudo de bom. Daqui a pouquinho tem mais aqui no Som da Nova. Você participando com a gente no 36423955. Lembrando que hoje nós estamos com a Avenida Lanches para sortear um lanche espetacular nessa quarta-feira para você. Vamos lá, pé na tábua, hora passa. 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
0: 9 horas e 45 minutos. Notas de falecimento. A funerária em vida comunica o falecimento de Ivone Maria Vaneschi, ocorrido ontem com 79 anos. Está sendo velada na capela de Mafra. Seu sepultamento se dará hoje às 16h para o cemitério de Mafra. Funerária em vida comunicou com pesar o falecimento de Ivone Maria Vaneschi. A mesma era mais conhecida por Irmã Ivone. Mais uma nota de falecimento. A funerária em vida comunica o falecimento de Matilde Kraus Sampaio, ocorrido hoje com 88 anos. Seu corpo será velado na Capela de Mafra a partir das 11h30 da manhã. Seu sepultamento se dará amanhã às 9h para o cemitério de Mafra. Funerária em vida comunicou com pesar o falecimento de Matilde Kraus Sampaio. A mesma era mais conhecida por Tia Marta.
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0: 9 horas e 46 minutos, mais uma nota de falecimento. A Funerária em Vida comunica o falecimento de Herotides Moreira de Almeida, ocorrido ontem com 74 anos. Seu corpo está sendo velado na Capela de Rio Negro. Seu sepultamento se dará hoje às 4 da tarde para o cemitério de Rio Negro. Funerária em Vida comunicou com pesar o falecimento de Herotides Moreira de Almeida. O mesmo era mais conhecido por Tide.
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0: Com Hugo Pena e Gabriel.
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0: Pra você.
9: Falou

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0: 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Daqui a pouquinho tem mais Pílulas da Nova. 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
1: 9h56.
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6: 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Lembrando que a sua participação hoje vale prêmios no WhatsApp da Nova, né? No 36423955, o WhatsApp mais lembrado da região. Hoje nós estamos com a Avenida Lanches para sortear um dos lanches mais gostosos aí do Planalto Norte, viu? Pense na delícia. Tá afim? Participa aí. Mensagem de voz, mensagem de texto pro 36423955. Estou esperando por você.
7: Fala, Thiagão. É. Me conta uma coisa, será que ele entrega ali no... Não, deixa aqui. Viu, bom dia, tudo certo? Tranquilo?
6: Tá bêbado, homem?
7: Não vou mais. É.
6: Tá bêbado?
7: Tomara que a dona Marta não escute. É, enfim, viu, como é que você tá? Tudo tranquilo? Tudo bom?
6: Meu
7: Deus do céu. Só tem que contar que estamos de férias.
6: Mas de novo?
7: Bem de boa. Um abraço bem de longe, ô tranqueira. Lembra do Xerbalzinho? O Xerbalzinho tá lá em Taiof. Você mandou um abraço também.
6: Você
7: sabia que ele virou dançarino? Você mandou um vídeo dentro.
6: Ah, é? O Xerbalzinho virou dançarino, Xerbalzinho? Tá lá em Taiópolis? Não sei se essa coquinha não virou uma Fanta também, né, Xerbalzão? Um abraço pro Xerbalzinho, gente nossa, Pia Véia, gente boa de por demais, né?
8: Fala, Tiagão, meu amigo, tudo beleza por aí?
6: Bom.
8: Chove ou não chove, Tiagão? Tiagão, tomara que não, né?
6: Hoje Thiagão, difícil.
8: Tiagão, manda um abraço pra minha esposa Marli, pra todo mundo que tá na escuta da Nova e pra quem não tá também. Tiagão, manda um abraço aqui pros motora da
6: quem
8: Ação
6: não tá
8: Social.
6: Também.
8: Fui, Tiagão, cê vemos por aí. Um abraço lá pro pessoal que tá na castração dos... Os animalzinhos hoje. Fui, Thiagão.
6: Ah, é hoje, quarta-feira.
8: Área né? VIP, na Nova Era FM, sempre mais.
6: É nóis, Ariirdo. Um abraço, meu queridão. Boa quarta-feira pra vocês aí, tá bom? Todo mundo no som da Nova. Ariirdo vai estralando a 104,5.
9: Bom dia, Thiagão. Manda um abraço pro Coca aí, que tá aí, parece um velhinho sentado.
6: Ei, Coca.
9: Ah, pro Sérgio também.
6: É.
9: Beleza, é o Ari aqui da Porta Grande.
6: Ô, Ari, abraço pro Coca. Parece um veinho. Parece um cerne sentado aí, bicho velho. Abraço, meu queridaço.
0: Bom dia, meu amigo Thiago Skrinski. Aqui é o André da Vila Nova. Onde? Eu queria oferecer uma música pro meu amigo Adriano Mazeica, pro pessoal do CAPES de Mafra, e pro meu amigo Gilberto lá do Embuial. A minha rádio é Nova Era. Fica com Deus, meu amigo Thiago Skrinski. Deus o abençoe.
6: Amém, André. Um abraço carinhoso para vocês aí, tá bom, querido? Jucenar Bigaus, Ubrichi, também aqui no Som da Nova. Lislaine Taborda por aqui também, né, Lislaine? Seja bem-vinda. Bom dia, Thiago. Ótima quarta-feira. Josiane Gonçalves, põe no sorteio, claro. Bom dia, Thiagão. Beleza, brother? Olenipot Câmera aqui. Um abençoado dia para toda a Rio Mafra. Tamo no sorteio. Valeu, Pia Véi. Valeu, Oleni. Abraço, meu garoto. Tá participando. A Leila, por aqui também, tá ligada na Nova. Ó ele!
10: Bom dia, Tiagão. Tamo na escuta. Cê aí. Cuide. Meio frio, mas tá bom.
6: Cê cuide.
10: Um abraço pra você, porrudo, e pra toda a turma da Nova. E uma abençoada quarta-feira para todos nós. Que Deus nos conceda um ótimo dia. Um abraço. Se cuida, menino. Se cuida bastante. Um abraço pra você, porrudo, e daquele jeito que você sabe como que é.
6: Valeu, Nutinho. Bacana tá com nós aí no dia de semana também, tá vendo? Seja bem-vindo. Tamo junto aí na 104,5, tá bom? Na mais que poderosa. Na mais gostosa. Na mais deliciosa. 40 aninhos essa minha criança.
11: Bom dia, Thiago. Tudo certo por aí?
6: Ô, meu craque.
11: Aqui tudo certo.
6: Bom.
11: Um abençoado dia aí para a equipe da rádio, hein? Para todos os ouvintes, hein? E tamo na luta.
6: Grande Miguelzinho, meu repórter, meu camisa 10. Tá ligadão aí também, sempre levando a Nova de carona, né, Miguel? Boa terça-feira, parmeirense. Segue o líder.
12: Bom dia, Tiagão. Tudo bem? Só confirmando a audiência. Walter Zetel. Põe no sorteio aí, garoto.
6: Claro.
12: De bom.
6: Você também. Grande abraço. Seja bem-vindo aí na Nova, sempre. Bom dia, ótimo dia pra nós. Deus abençoe. 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Todo mundo nela. Nova! Todo mundo na Nova. Valeu, rapaziada. Um abraço pra vocês aí. Bom trabalho. Sejam bem-vindos aí na 104,5. Vocês, abraço a Nova. A Nova abraça vocês.
13: Bom dia, Thiago.
6: Oi.
13: Nós coloca no sorteio Yuri Gabriel de Oliveira. Estamos ajudando a mãe aqui nas costuras.
6: Ai, é bonito, né? Importante. Capricha aí pra ajudar a mamãe, tá bom? Edson Ferreira, confirmando a audiência, seja bem-vindo. Esperança Martins, ô Esperança, ela não é pouco, ela é muito. Ela é muito Corinthians. Tudo é bom, queridona? Seja bem-vinda sempre com a gente. Tia Janete Carvalho. Ô, tia Janete, como é que tamo? Tudo certo?
14: Tiago, coloca o meu nome no sorteio. Obrigado, parabéns. Não ganhei nada da Nova.
6: Não entendi.
14: Não ganhei nada da Nova.
6: Nunca ganhou nada da Nova? É? Vai que um dia você ganha, né? Não pode...

0: Valeu.
1: Abraço.
0: Um abraço, Juscelia. Sejam bem-vindos aqui na Nova, sempre com a gente, na 104,5. Tudo de bom. 10h07. Fica com o Marcão, tá loqueando, hein, Marcão?
2: Bom dia, Tiagueira. Bom, tranquila, susto no moço aí. Marcos Granja de América. Bom. Tudo tchetchés por aí?
0: Tudo tchetchés. Tchetchés é estranho.
2: Na escuta, hein? Semana inteira tamo aí na... A caixinha de abelha aí funcionando aí.
0: Oh.
2: Tem uns problemas aqui no meu... Na minha caixinha preta aqui, né? É. No fofoqueiro.
0: Ah.
2: Agora estamos ativos de novo.
0: É,
2: daí hoje eu vou ter que dar uma guardada aí pra ver como é que a primeira dama aí vai se comportar. Você tá ficando... Que deu um B.O. já de madrugadinha aqui. Beleza?
0: Que aconteceu? Amanhã
2: eu tenho conta dele, tá bom?
0: Que teu?
2: Só pra nós ver o que que vai dar. Beleza?
0: Que deu, minha?
2: Tudo é bom. Tamo tudo tranquilo aqui. Tamo vivo. Tchau, tchau. Fui. Me pinge no sorteio aí.
0: Valeu, Margão. Diz ele, já deu um B.O.zinho na madruga aí. Me conta amanhã, viu, Bia? Não me deixe sem informações.
3: Bom dia, Thiago.
0: Oi.
3: Manda um abraço para as meninas da KGB.
0: É.
3: E me coloca no sorteio, a Daniele Colasso Fernandes, da Restinga.
0: Valeu, um beijo carinhoso para vocês, bom trabalho aí, tá bom? Muito bem, agora são 10 horas e 8 minutinhos. Daqui a pouquinho tem a sua hora aqui na Nova, você dominando a 104,5 até as 11 da manhã. Volto já, rapidinho.
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5: 10h13.
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8: Muito bem, o prazerzão é sempre dentro da Rádio poder estar junto com você na manhã desta quarta-feira, dia 26 de agosto, o ano é 2026.

0: direitos do homem e também do cidadão. 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
1: 10 e 16.
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0: Hoje no Blitz da Nova é Elis Jansen na Nova.
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0: 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Eu volto já.
1: 10h20.
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1: No Castelinho da Comunicação, 16 graus.
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5: E essa quarta-feira, nebulosidade variável, aberturas de sol e condições de chuva isolada em Santa Catarina. Na Grande Florianópolis, Vale Itajaí, Litoral Norte, chuva ocasional associada à circulação marítima. Na tarde e à noite, não se descarta risco de temporais bem isolados no oeste e áreas de divisa com o Paraná. No sul de Santa Catarina, a chance de chuva é menor. Temperatura em elevação com máximas de 27 a 26 graus na maioria das regiões. Sistema ou jato subtropical, ventos fortes em altitude e um cavado, área de baixa pressão, que acaba influenciando Santa Catarina. E a partir de amanhã, a gente vai começar a perceber que a temperatura começa a subir mais, né? E o final de semana promete ser quente, com as temperaturas se aproximando próximo dos 30 graus. E mais ali para o domingo, para segunda-feira, chuva em Santa Catarina e alguns momentos com chuva mais forte, com alguns temporais, inclusive com altos volumes de chuva, principalmente na divisa com o Rio Grande do Sul. Então aí nos próximos dias a gente tem que dar um pouco mais de atenção com o tempo, até porque a gente já vem informando para você, estamos já com o El Niño presente, né? E o El Niño potencializa chuvas no sul do estado, e quem está sofrendo primeiro com as chuvas é o Rio Grande do Sul, e depois deve chegar também com volumes altos para Santa Catarina. Então, nos próximos dias, atenção também com o tempo. Nesse momento, no Castelinho da Communication, da comunicação, 16 graus, marca os termômetros.
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2: 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No Pílulas da Nova de hoje, tem Hugo Pena e Gabriel da Nova.

0: gostou, dá um gritinho aí.
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2: É, o Pílulas da Nova de hoje está especial, né? 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Daqui a pouquinho tem mais Pílulas da Nova. 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Nova! 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
3: 10h45. 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
3: 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Serviços poderão ser cancelados se as condições não forem favoráveis. 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Emergência, ligue 0800-048-0196.
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0: Aqui no som da Nova, em 104,5. Tem Gustavo Lima, Borboletas. Faltando 3 minutinhos para as 11 horas da manhã. Daqui a pouquinho tem a sua participação aqui no Whats da Nova, no 36423955.
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0: Jorge Matheus na Nova.

0: Muito bem, a sua hora que volta amanhã, né? É, a partir das 10 horas da manhã. 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

0: pesar o falecimento de Ivone Maria Vaneschi. A mesma era mais conhecida por Irmã Ivone.
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4: 11,9.
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3: Muito bem, o prazer é sempre inenarrável poder estar junto com você na manhã desta quarta-feira, dia 26 de agosto, ano 2026. Termômetros, claro, marcando nesse momento aqui no Castelinho da Comunicação, 17 graus aí de temperatura, 77% umidade relativa do ar, ventos de 5 km por hora. Hoje as máximas que devem já se aproximar aí de 21 graus. Lembrando que hoje é o Dia Internacional da Igualdade da Mulher, também Dia Internacional da Declaração dos Direitos do Homem e também do Cidadão. 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Lembrando, gente, que ainda dá tempo você participar aí com a gente do WhatsApp da Nova, o mais lembrado de toda a região. Hoje nós vamos sortear para você um lanche delicioso do Avenida Lanches, na quarta-feira, no Dia Internacional do Sofá. Pense num lanche que é uma maravilha. Tá afim? Mensagem de voz, mensagem de texto lá pro WhatsApp da Nova. Interaja com a gente no 3642-3955. Deixa eu mandar um abraço aqui antes que eu esqueça. Um abraço bem especial para o seu Ademir e também para o Andrei, da AGM Peças e Lubrificantes, né, gente? Você sabe, a AGM hoje completando 20 anos de história. A AGM, que é o nosso parceirão aqui no Momento Sertanejo, né, das 7 às 8 horas da manhã, de segunda a sábado. E hoje, a AGM completando os seus 20 anos. A gente quer agradecer gentilmente o Ademir e também o Andrei, que mandaram para a gente alguns quitutes, né, para a gente comemorar juntos o aniversário da GM. 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

0: Obrigado pelos quitutes. Podem mandar sempre que vocês quiserem, que é sempre bem-vindo. Pode mandar, que nós não temos preguiça de comer também. Tá bom, meninos? Um abraço pra vocês, sucesso!
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1: 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Deixa eu rapidinho lá dar um... Dá um look no WhatsApp da Nova, no 36423955. Mandar um abração para Daniele dos Anjos, né, Daniele? A Elisete Terezinha tá por aqui também no Som da Nova. A Milton Ubrich de São Lourenço, aqui só da Nova. Abraço, garotinho. Obrigado pela sintonia com a gente também. Marli Silva, também confirmando sintonia. Isaías dos Anjos, tá ligado no Som da Nova. Marli Teodoro por aqui também. Sandy Kichler, confirmando a sua sintonia. Uma ótima... quarta-feira pra vocês aí, todo debando.
2: E aí, Tiagão, que mole no meu coração. Tudo filho. Bom? Quero mandar um abraço pra minha tia, tia Edite, que ela trabalha na maternidade de Mafra. Quero mandar um abraço pra todos os ouvintes, o melhor locutor do Brasil. Aí, quero mandar um abraço pro meu professor, que ela sempre pede, pra minha mãe que trabalha no posto de saúde, e todo mundo que tá lá. E se tiver sorteio hoje, meu nome é Ian, me coloca no sorteio.
1: Valeu, filho, que piazinho desenvolto, que nem diz, né? Tudo é bom, filho. Odete Frogel, por aqui também na sintonia. Bom dia, Thiago Verlaine Bielek. Agradecer a rádio também, a Dani Pizza Burger. Ontem fui contemplada no sorteio e tava uma delícia. Me coloque novamente, né? Ai. Valeu, Verlaine. Parabéns e obrigado pela sintonia aqui no Som da Nova. João Sobrinho, tá ligadão também, 104,5. Bom dia, Thiago, tudo bem? Manda um abraço para minha amiga Janine Martins, Eliane Cristina, Binecchia Cris e São Lourenço. Um abraço para vocês, obrigado pela companhia. Bom dia, Thiago, tudo bem com você? Achei você, homem. Mudou de emissora, Lori, te admiro muito. Ô, Lori, tamo aí, Lori. Tamo quase nascendo, acho que 9 meses já na cabeça do povo aqui na Nova. Obrigado pela sintonia, seja bem-vindo aqui na Nova, tá bom, Lori? Bom dia, tudo bem? Vontade de um lanche hoje. Claudinha Vosikovski, tudo bem, Claudinha? Tá ligada com a gente, boa sorte.
3: Bom dia, meu amigo Charles Santos. Aqui é Dina Cira, Aparecida Lorena, da localidade de Irara. Coloca meu nome nesse sorteio para ganhar esse ultra mega saborosíssimo lanche Avenida Lanches. Com certeza, o melhor lanche de toda Rio Mato. Grande abraço para todos que estão na escuta. Até mais.
1: Até mais. Tudo de bom. Seja bem-vinda sempre. Tiagão, tamo na sua companhia. Manda um abraço para minha prima Sabrina, da Clínica CMI. É o William Ferreira. Valeu, William. Abraço pra vocês e abraço pra Sabrina também. Uma excelente quarta-feira e tudo de
4: bom. Bom dia, meu parceiro. Como é que você tá? Tudo bagual? Bagual?
1: Tamo bagual.
4: Um abraço pra nós com 2 braços aí. Pose. Tamo na escuta aí, garotinho. Beleza? Meu. Coloca o nome do Neizão nesse sorteio aí.
1: Claro.
4: Pose. Aquele abraço. Tudo de bom.
1: Grande Neizão. Meu parceiro de truco. O homem mais facãoeiro desse Brasil, né, Neizão? Abraço, meu queridão. Paulo da Vila Ivete participando aí com a gente também. Roseli Burnati no Som da Nova, seja bem-vinda.
5: Bom dia, Tiago. Meu nome é Emídia, me coloca no sorteio.
1: Oi, Emídia. Seja bem-vinda também aqui no Som da Nova. Silmar Alezinho por aqui com a gente também. A Loriana Amorim, tá ligada? Celso Nidzelski, né, Celso? Adine Santos com a gente aí também no Som da Nova. William José Becker confirmando a sua sintonia, tá ligadão aí também. A Evelaine, né, Evelaine? Nome completo para participar aí, tá bom? Paulo Rio do Carvalho, tá ligadão aí também, grande abraço. Tio Ag, meu craque, tá na 104,5 aí também. Thalita Vanderbroek, ligada também aí no Som da Nova. Leonete Castro confirmando sintonia. Aline Santos. O Francisco Sampaio da Vila Ferroviária, aqui só da Nova. Galera, todo mundo na Nova. Quarta, 26 de agosto, que a sabedoria te direcione, que o amor te encontre, que a fé te sustente, que a felicidade irradie, que Deus lhe abençoe em cada momento do seu dia, lhe cuidando, acompanhando sempre. Ô Simone, como é que você tá, minha querida? Saúde pra você aí, tá bom, Simone? Obrigado pela companhia sempre aqui no Som da Nova. Sebastiana de Fátima Bauer Pereira, a nossa pense, né, Sebastiana? Um abraço carinhoso para você, seja bem-vinda sempre também aqui na Nova.
6: Bom dia, um abraço, Tiagueira.
1: Câmbio.
0: Como é que tamo? Tudo certinho?
1: Assis.
0: Tudo no jeito?
1: Ô, rapaz. Melhorar.
0: Tamo aí.
1: Melhorou.
0: Estraviado que nem chinelo de bêbado, né? Escutando a Nova Era. Deus abençoe todos os ouvintes da Nova Era.
1: Estraviado que já chinelo
0: ligado, de bêbado. Ligadinho aí com o Pelé da comunicação. Mas é amanhã de quarta-feira, né? Nada de diferente acontece. Não sei se não vou acertar um banco pra dar uma animada no dia, só pra ver como é que fica.
1: Né? Carpulho, né?
0: Beleza, Tiagueira? Avisar todo mundo que hoje tem Vasco, né? Hoje de noite tem Vasco, hein?
1: Ah, o Vascão hoje?
0: É vascaíno, e quem não for vascaíno, que queira torcer contra também, seja bem-vindo. Abraço e desejo uma ótima quarta-feira, hein? Pra quem tá na escuta da Nova Era, e abençoar você, meu querido.
1: Obrigado.
0: Deus abençoe sempre você, essa garganta maravilhosa, que você possa por muitos e muitos anos aí fazer nossa alegria aí. Um abraço aí, tudo bom?
1: Grande Assis do Prado, nosso narrador de rodeio preferido aí, bicho velho. Seja bem-vindo. Falando em achar alguma coisa pra fazer, né? Sarro foi rude uma vez, Assis. Eu tava um dia de folga na outra emissora que eu trabalhava e ele quis assumir os microfones lá. Daí quis ser engraçado. Sabe quando o cara quer ser engraçadinho? Era ele, né? Ele abriu o microfone da emissora e falou: hoje tô com vontade de espancar uma idosa. Chegou de tarde, ele foi na casa da avó dele tomar chazinho, né? Adivinha? A avó dele surrou ele. Como é que você tem coragem de falar um negócio desse? Tá ficando louco? A avó dele, a velha senhora, 96 anos, ergueu ele na ripa. Pensa, nós somos um mês partindo da risada do homem, né, cara? Agora eu cheguei lá, a avó me surrou lá. Falei, tua avó é raiz, rapaz. Esse negócio aí do cara querer achar o que fazer, às vezes acha mesmo, né? Bom dia, hoje é dia do meu filho, aniversário Eduardo, o nome dele. Manda abraço pra ele, o Cleiton de Lima. Ô Cleiton, um abraço pra você, um abraço pro seu filhão aí, Eduardo, né? Parabéns pra ele, felicidades. Que Deus abençoe sempre e essa data se repita por muitos e muitos anos. Um abraço também de toda a turma da Nova aí pro garotinho. Tudo de bom? Fale, Ed.
6: Me carta. Me coloca novamente nesse sorteio do Avenida Lanche. Um baita de um lanche. Valeu, amigo Thiago.
1: Valeu.
6: Tudo de bom.
1: Você também. Tchau.
6: Obrigado.
1: De nada.
6: E um beijo no babadão se ele aparecer por aí. Um beijo na boca dele. Tchau. Fui.
1: Pronto, que mais? E o que mais daí? Esse Ed é uma lenda, né? Você viu ele me coloque, me carque, me jogue nesse sorteio. Mas é tipo, né?
7: Olá, bom dia, Tiago. Meu nome é Sandra Mara Gonçalves. Oi. Gostaria muito de participar do lanche. E bom dia para todos os ouvintes da rádio. Bom dia para Gisele também, que mora em Bela Vista. E para todos, tá? Que estão na escuta.
1: Claro.
7: E para você também.
1: Valeu, tudo de bom. Seja bem-vindo aqui na Nova. Gente do céu, vamos nessa, que a hora já está pedindo passagem aqui, os nossos melhores anunciantes do rádio aí, ó.

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1: 11:39.
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0: 11 horas e 44 minutos. Nota de falecimento, a funerária em vida comunica o falecimento de Matilde Kraus Sampaio, ocorrido hoje com 88 anos. Está sendo velada na Capela de Mafra. Seu sepultamento se dará amanhã às 9 horas para o cemitério de Mafra. Funerária em vida comunicou com pesar o falecimento de Matilde Kraus Sampaio. A mesma era mais conhecida por Tia Marta.
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0: E essa quarta-feira, nebulosidade variável, abertura de sol e condições de chuva isolada em Santa Catarina. Na Grande Florianópolis, Vale do Itajaí, Litoral Norte, chuva ocasional associada à circulação marítima. Na tarde e à noite, não se descarta temporais e isolados. No oeste, também áreas de divisa com o Rio Grande do Sul. No sul do estado, a chance de chuva é menor. Temperatura em elevação, máximas de 22 a 26 graus na maioria das regiões. Sistema jato subtropical e um cavado, uma área de baixa pressão, que vai influenciando Santa Catarina. Nesse momento, aqui no Castelinho da Comunicação, termômetros marcam 18 graus.
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0: Renato Batista.
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14: 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Antes do sorteio, deixa eu mandar um abraço aqui para o Laércio Burnati, né? A família Burnati. Pessoal sempre muito bacana, sempre ligado aí com a gente. Maria Marilene de Andrade Leandro, na sintonia da Nova. Elisângela Temós por aqui também, Jennifer França, seja bem-vinda. É, vai que eu ganho hoje. A Margarete Teixeira, tudo bem, Margarete? Seja bem-vinda também. Ricardo Irte aqui na Nova, Matilde Raxa por aqui. Ana Josefa de Lima Alves, obrigado pela companhia de vocês também. Emilena Aparecida Silbauer. A Roseli Berlanda Wolf, tô ligada na melhor da região. Seja bem-vinda, obrigado pela companhia também, tá bom, Roseli? Bom demais ter vocês com a gente. Alô, Denise, a nossa querida Babídia, né, Denise? Tá ligada aí também na programação da Nova. Josi Cardoso, com o Tiagão também, 104,5. Dinair Fátima também na sintonia. Tiagão, manda alô pra nós em Rio Negro, larga um tirão de 12 aí. Tamo na escuta, disse o patrão, pagar as horas extras certinho, se já agora. Alô pro Robson, Jeff, valeu Alisson, patrão capricho, capiazada aí, viu? Capricho com as orelhas secas aí, meu garotinho. Nós, tamo junto aqui no Som da Nova. Sidney Pixios, por aqui também, confirmando a sua sintonia. Grande abraço, vamos fechar com ele? Ó ele aqui, ó.
15: Bom dia, bom dia, bom dia, bom dia, Tiagão, o grandão, grandão da comunicação,
14: bem babadão grandão.
15: Por aqui, Tiaguinho.
14: Grandão.
15: Tiaguinho, estou por aqui para mandar um abraço, Tiago, para o meu amigo Wesley, que tem a borracharia aí na Vila Nova, Tiago.
14: Ah, o rapazinho.
15: É gente boa, Tiago. Ele mexe todo um monte de rodinha lá, Tiago. Mexe roda daqui, roda de lá, roda de... Que delícia! Babadão no pedaço! Muitos beijos, beijo, beijo, beijo para todos, porque todos estão ligados, ligados na Nova!
14: É nóis, babadão, meu garotinho! Presença já marcante aqui na 104,5. Para você não é abraço, babadão, para você é um beijo. Vamos lá, um minutinho pro meio-dia, vamos nessa! Que rufe os tambores, você que participou com a gente no 36423955 para concorrer àquele lanche delicioso hoje do Avenida Lanches. Hã? Deixa eu ver. Final do telefone, carinhosamente apresentado na tela, é o 4254. 4254 foi ele, o Claudinei Carvalho, que acaba de ganhar então aquele lanche delicioso do Avenida Lanches. Tá bom, Claudinei Carvalho? Parabéns, meu garoto! Pode chegar a partir das 19 horas ali no Avenida Lanches e degustar um baguá de lanche por nossa conta. É, o Claudinei Carvalho. Tá bom, gurizinho? Vai estar liberadão ali o lanche pra você no Avenida Lanches a partir das 19 horas. Gente, obrigado pelo carinho, obrigado pela companhia, obrigado pela audiência, pela paciência. Parabéns, Claudinei Carvalho, ganhador da nossa promoção de hoje. 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Chegando às orações do meio-dia, daqui a pouquinho tem Emerson Souza no Sequência Hits em mais uma grande programação da Nova. Gente, se cuidem. Obrigado pela grande audiência. Até amanhã. Tchau.
16: Meio-dia.

0: querido irmão, querida irmã radiovinte, a minha saudação em Cristo Jesus. Aqui é o Padre Everton. Eu quero convidar você que nos acompanha nesse momento para fazermos juntos a oração do Ângelus, nos colocando em oração e no meio desse dia, pedir assim que a intercessão de Nossa Senhora e a graça de seu Filho Jesus Cristo nos ilumine, nos acompanhe em nossa jornada. E que o Senhor Deus Todo-Poderoso, por intercessão de sua Mãe Santíssima, a Virgem Maria, vos abençoe, vos guarde, vos dê a sua paz, vos dê a saúde do corpo e da alma. Deus vos abençoe em nome do Pai, e do Filho e do Espírito Santo. Amém.
1: Meio-dia e quatro.

tarde, boa tarde, boa tarde pra você que sintoniza a nova 104,5. Estamos de volta por aqui, né? Nessa quarta-feira, trazendo para você mais um Sequência Hits, as mais tocadas do Brasil. Você confere comigo até as 2 da tarde. E hoje estamos entrando nas 60 mais, produção. Pois é, passa rápido demais. Já estamos nas 60 mais e lá no final de semana a gente chega na campeã, né? Lá na

0: manda mensagem pra mim, 3642-3955, a palavra sequência, e concorra a um não, a dois não, a três presentes. Isso mesmo. Sorteio é sexta-feira, tá? Teremos um almoço para duas pessoas na churrascaria Araucária. Teremos também um vale-compras de R$100 da Maia Modas e Aconchego do Bebê. E ainda temos uma lavação ouro do Alto Posto Maranello, com direito até a cera no seu carrão, viu? É aquela lavação externa só, para deixar seu carrão daquele jeito, tá bom? Coisa! Bora participar, tô esperando vocês no Sequência. 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Começando então, bora lá! Aí 60 a mais começando hoje e já na 60ª posição tem Coldplay.
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0: 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Muito bem, vamos lá então, né? Galera tá participando, tá interagindo, tá mandando ver aqui nos recados. No nosso WhatsApp 3642-3955. Boa tarde, quero participar do sorteio. Juscelia de Lima. Oi, Juscelia, obrigado pela companhia. Boa tarde, tudo bem? Lucimere Nitz-Schwentner. Oi, Lucimere. Obrigado pela audiência, tá? Tudo de bom pra você. E mais, a Franciele Luiz. Oi, Fran. Obrigado pela companhia, tá? Tudo de bom. Boa tarde. Gostaria de participar dos sorteios. Arleia Pscheit, obrigado. Valeu, Arleia. Obrigado você pela companhia. Ó, recado em áudio chegando aqui. Alô, câmbio.
2: Tarde, Emerson.
0: Tarde.
2: Me coloca no sorteio aí.
0: Claro.
2: Se possível. Desejar uma ótima tarde a todos aí. E para confirmar a audiência de todos os dias. Valeu. E estamos ligados na nova era FM.
0: Tá certo, então.
2: Valeu, que abraço.
0: Valeu, Edson.
2: Depois sorteio aí. Edson Fernandes.
0: Tá bom. Remake. Tá bom, coisa.
2: Palavra-chave, sequência.
0: Vai parar Hits. Mais nunca, velho.
2: Valeu, amigo. Abraço. Tudo
0: valeu.
2: Bom.
0: Obrigado pela companhia. Boa tarde, Emerson. Me coloca no sorteio. Janete Carvalho, oi Janete, beijo pra você, obrigado pela companhia. Tarde, Emerson. Tarde. Aline Santos, oi Aline, obrigado pela companhia, tá? Tudo de bom pra você. Boa tarde, Emerson. Leonete Castro, oi Leonete, obrigado pela companhia. E ela tá digitando ainda, né? Será que tem mais recado aí? Leonete Castro, ah não, só mandou duas vezes, então tá bom, obrigado pela companhia, boa tarde pra você. Alô, câmbio.
3: Boa tarde, Emerson. Arne. José Schultz. Quero participar do sorteio.
0: Tudo sequência. Bem, Zinho? Tá certo. Obrigado pela companhia. Boa tarde, Emerson. Manda alusão aí pro Zóio, que tá mar de vida hoje. Achou que a maionese de domingo fez mal. Coloca meu nome no sorteio, Gilmar Carvalho. Rapaz, isso é um incrível como a gente gosta de colocar a culpa na maionese, né? Eu já nem posso, porque senão a mulher não faz mais, né? E olha que a maionese dela é boa, rapaz.
4: Suspeitei desde o princípio.
0: Eu digo que foi o sal, né? O sal que tá fazendo mal. Boa tarde, Emerson. Meu querido, passando aqui pra confirmar minha presença nessa rádio maravilhosa e participar do sorteio é a Mara Veiga. Valeu, Mara. Obrigado pela companhia, tá? Tudo de bom. Aquele abraço pra vocês aí. E mais? Boa tarde, Emerson. Gostaria de confirmar a audiência. Claudineia Martins. Quero participar do sorteio, valeu. Oi, queridão, me coloca aí no sorteio. Josiane de Lima, oi Josi, obrigado pela audiência. Tarde, Emerson, querido, tudo bem? Angela Reichert, passando para desejar um dia abençoado para todos. Então tá bom, obrigado pela companhia, tá? Já falei demais, né, produção? Já, né? Vamos de música agora? Vamos? O Romance Rosa, é hora de conferir Romance Rosa. Não é não? Claro que é. Romance Rosa tá na 56ª posição.
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0: É de Brito e Samuel. Vem pra cá.

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2: Muito bem, muito bem, muito bem, muito bem. De volta por aqui, vamos nessa, né? A galera tá participando, tá interagindo, tá mandando recado. Gente, deixa eu contar uma coisa pra você, uma notícia não muito legal, viu? É, não é muito legal. A partir de sexta-feira o nosso programa vai ficar mais curto. Que coisa. Fazer o quê, né? A partir de sexta-feira começa a propaganda eleitoral gratuita e o programa Sequência Hits vai ficar mais curto. Mais curtinho. É. Porque o programa em bloco começa exatamente meio-dia, né? Então lá pelo meio-dia 25, meio-dia 30 que a gente vai pintar por aqui. Que fácil. Vai ser um tempinho assim, né? A Roseli Dexelbauer está participando com a gente. Obrigado pela companhia. Boa tarde, Emerson. Ótimo dia. Kelly Meyer. Kelly, obrigado pela companhia, tá? Tudo de bom para você. Tem mais gente aqui mandando áudio. Alô.
5: Oi, Emerson.
2: Oi.
5: Uma boa tarde. Me coloca no sorteio.
2: Claro.
5: Aqui, Santos.
2: Tá bom, Nietzsche.
5: Ótima tarde a todos aí da rádio.
2: Tá bom, obrigado pela companhia. Rafaela Grassota, obrigado pela audiência. A Janete Augustinho. Alô, Janete, obrigado pela audiência. Boa tarde, Emerson. Quero participar do sorteio, Gabriele Elias. Tá bom, Gabriele. Obrigado pela companhia, tá? Ah, quem mais tá aqui, deixa eu ver. A Fabiana Lourenço. Me coloca no sorteio. E mande um abraço pra minha a filha Amanda, que ela te adora, adora te ouvir. Olha que legal. Obrigado pela companhia, Fabiana. Aquele abraço, então. Beijão bem na bochecha dela. Beijo pra sua filha, Amanda. Obrigado pelo carinho da audiência de vocês, tá? Tudo de bom. Quem mais? A Matilde Raxa, excelente tarde pra você. Obrigado pela companhia. Quem mais tá participando? Antônio Borba. Fala, Antônio. Cláudia Suelen, obrigado pela companhia também. Todos os dias participando. Boa tarde, Emerson. Tudo bem? Confirmando a audiência na melhor, Adriana Schaubauer. Valeu, valeu. Claro que valeu. Boa tarde, sou Carmen Lúcia. Vichy Neves, que do 111, manda abraço para minha irmã Leonida Vilivete. Quero participar do sorteio. Carmen, obrigado pela companhia, tá? Tudo de bom para você. Quem mais? A Marli, obrigado Marli pela companhia. O Agnaldo Cidral, tio Ag, passando para confirmar a audiência, valeu. Daniele dos Anjos, oi Dani. Abraço para vocês aí, tudo de bom, tá? Obrigado pela companhia. Sandy também. A Marilda da Silveira, abraço para você, tá? Obrigado pela audiência. Continue participando, vai mandando recado aí, 3642-3955. Vou atender todo mundo, viu? Todo mundo! Não vai ficar ninguém. Fica ninguém para trás. Bom de música, BTS tá chegando com o Swan, a 54ª posição das mais tocadas.
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0: Cautelosa 9 FM, aí a roça vence, meio-dia 47.
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0: Toca muito mais no Sequência Hits, juntos até as 2 da tarde, oferecimento de Lojão da Economia e DVA BYD Mafra, isso mesmo. 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
0: É isso aí, né? Oh, coisa boa poder estar aqui junto com você na 9FM 104,5. É quarta-feira, 26 de agosto. Vai mandando sua mensagem, o seu recado no WhatsApp 3642-3955. Coloca a palavra sequência e manda sua mensagem. 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E ainda uma lavação para o seu carrão lá do Alto Posto Maranello. São 3 presentaços. É, rapaz, 3 presentaços para você. Tá a fim de participar? Manda aí. WhatsApp 3642-3955. Mande texto, mande áudio, mande o que você quiser. Mande áudio, mande texto, mas mande a palavra sequência e o seu nome. Não pode esquecer, tá? Fala, Emerson, me coloca no sorteio. Gilberto, valeu, Gilberto. Obrigado pela companhia, tudo de bom pra você. Tem mensagem de áudio chegando aí, ó. Alô.
3: Boa tarde, Emerson. Tudo bom? Boa
0: tarde.
3: Coloque no sorteio.
0: Oi.
3: Essa pérola aqui. E não sei se notou, mas semana as Babide ali da Vila Clementina estão tudo quietas, né? A Josiane, a Veridiane, a Jenny Silva.
0: Uhum.
3: Nem ter conta, diz que começaram a trabalhar, mas não vão durar 2 meses, pelo
0: Capaz.
3: Jeito.
0: Mas não, elas vão trabalhar, vão longe, certeza. Eu tô torcendo por elas. Você, né, que tia, tia, né? Que tia essa, né? Tia, irmã, não sei o quê. Que não torce por elas, mas que coisa você também, Denise. Coisa,
4: desde o princípio.
0: Mas um abraço pra elas aí, obrigado pela companhia e sucesso na vida profissional delas, tá bom? Ah, chega de tirar sarro, né? Dia desse chamei ela lá de bisavó, quase apanhei, né? Tá, Emerson, tudo tranquilo? Aqui é o Márcio Sokodowski passando pra confirmar audiência. Desejar uma ótima e abençoada tarde pra você e pra todos aí da rádio, viu? E também para todos os ouvintes, um forte abraço. Valeu, obrigado pela companhia. A Jussiane Arbigaus, obrigado pela companhia, Jussiane. A Cláudia Xavier de Moraes também está participando, obrigado pela companhia. Boa tarde, Emerson, tudo bem? Manda abração para minha amiga Janir Martins, aqui é a Eliane Cristina Binec. A Cris do São Lourenço, me coloca no sorteio. Valeu, obrigado pela companhia. Ai, que absurdo mesmo, Emerson. Coitada da Didi. Mas é que eu não... Né? Eu perco amigo, mas não perco a piada, viu, Denise? Tá, eu sou a Elvira Reis, de Rio Negro. Obrigado pela companhia, Elvira. Tudo de bom. Que mais? Amélie Terezinha. Oi, Amélie. Obrigado pela companhia também, tá? Abraço pra você. Vamos de música, gente? Vamos nessa? Natanzinho tá chegando aí agora. Que posição que ela tá... Conta aí, produção, me conta. Hã? Ah, nem vocês não sabem? Ah, tá, é que mudou. Ah, entendi, mudou. Então vamos lá, né? Trazer pra você até quando, Natanzinho. Ela tá na 40ª. Aliás, abrindo as 50 a mais agora.
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0: É, Gustavo Mioto e Murilo Rufi no Sequência, as mais tocadas do Brasil, você confere com a gente aqui na Nova. Valeu, gente, obrigado pela companhia, já tem mais recados, mais participações, tá? Antes, a gente precisa fazer a virada do programa. 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Obrigado pela sua companhia, continua ligado, já já tem a parte 2 do programa.
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0: Já já você confere, sua boca mente, Zé Felipe e Ana Castela na 9 FM. 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
0: Agora uma em 7, continua ligado com a gente.
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2: 1:08.
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0: Pela companhia, viu, Maria? Tudo de bom pra você. Quem manda também é a Maria Leonie. Oi, Maria. Obrigado pela companhia. Tudo de bom, tá? Quem mais? Boa tarde, Emerson. Sempre ouvindo a melhor. Celso de Dielski, valeu. A Dinacira Aparecida Lorena também tá participando. Obrigado pela companhia, tá? Tudo de bom.
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0: Na 48ª posição.
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0: Vaga! Já já você confere aqui no 9FM 104,5. É a nossa Sequência Hits que tá daquele jeito.
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0: 1h20.
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1: Legal, legal nosso Sequência Hits até as 2 da tarde, onde você participa com a gente, mandando seu recado, seu alô, seu abraço. Boa tarde, Emerson. Esperança Martins, confirmando a audiência, obrigado pela companhia. A Suzy do Butiá da Lapa, se puder tocar Seu Amor é Minha Estrada, estamos aqui na escuta, antenados, a melhor rádio do Brasil. Opa! Abraço para vocês aí, os amigos do Butiá da Lapa, tudo de bom. Juscelene Alves, boa tarde para você também. Emerson, mande um abraço para Leocádia, que está sempre na escuta ali no São Lourenço. Recado da Dinacir, com certeza, abraço para ela lá. Obrigado pela companhia. Vamos nessa? 45ª posição das mais tocadas chegando aí.
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É a nossa sequência Hits, 1h31. Seja ex, Henrique Juliano, antes de ter vindo ele Davi por aqui, tá? 1h31, anota aí pra você não se perder no horário. Tá na hora de voltar pro trabalho já à tarde, né? Depois do intervalo eu volto trazendo mais pra você aqui no Sequência. Boa tarde.

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4: Agora 1:32, nota de falecimento, a funerária em vida comunica o falecimento de Ivone Maria Vaneschi, ocorrido às 20:40 de ontem, com 79 anos. Deixa enlutados filhos, noras, genros, netos, um bisneto e demais familiares e amigos. O seu corpo está sendo velado na Capela Municipal de Mafra. Seu sepultamento se dará hoje às 16h para o Cemitério Municipal de Mafra. A funerária em vida comunicou o falecimento de Ivone Maria Vaneschi. A mesma era mais conhecida por Irmã Ivone.
5: 1:33.
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0: Tchau, você confere Henrique e Juliano, Amor dos Outros aqui na Nova. Continua ligado com a gente, a Nova toca.
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0: Sequência. 1:36. 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
0: Legal, 1:37, tá na hora da gente ir até a FUBRA conversar com a Rose. Alô,
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0: Rose.
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0: Valeu, Rosi. 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Boa sorte aí, né? Sucesso, boas vendas, tudo de bom. 1:39, dando sequência por aqui.
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13: Legal, nossa sequência Hits por aqui, nas mais tocadas do Brasil. Tem gente participando, interagindo, tem. Boa tarde, Emerson, confirmando a audiência, Dorotea Ribeiro. Manda beijos para o Lamir Rutes Correia, valeu, obrigado pela sintonia. A Suzana Kohler, oi Suzana, aquele abraço para você, tudo de bom. Boa tarde, Emerson, estou ligadinha nessa rádio maravilhosa. Me foi de sorteio, Elizabeth Figber de Andrade Fonseca. Ótima tarde de quarta-feira, valeu, obrigado pela companhia, tá? Tudo de bom para você. Quem mais está aqui? Deixa eu ver, uma mensagem de áudio.
14: Boa tarde, Emerson. Tarde. Aqui é a Gini Martins.
13: Oi.
14: Quero mandar um abração pra minha amiga Eliane de São Lourenço.
13: Aham.
14: Pros meus filhos, o Cauã, Camilo e o Guilherme.
13: Aham.
14: Um abração pra minha família Martins.
13: Tá
14: um abração
13: bom.
14: Pra você, Emerson.
13: Valeu.
14: Um beijão pro meu mozão João Elísio. Valeu.
13: Valeu, valeu demais. Obrigado pela companhia. A Ellen Miriam Padilha também tá por aqui. Boa tarde pra você, Ellen. Boa tarde, Emerson. Troca no sorteio, tudo de bom. Rio do Paulo, valeu. A Roseli Burnati, boa tarde para vocês, sou na audiência. Com certeza, abraço, tá participando. Manda um oi para as meninas da KGB e pro Emerson Mecânico. Jaqueline Aparecida Lisboa participando, valeu. Aquele abraço para vocês. A Luciane Alves de Oliveira também deixando um recado pra gente. Obrigado pela companhia e boa tarde. Vamos nessa, vamos de música. Tá chegando O Amor dos Outros agora na Nova.
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13: Henrique Juliano.

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1: 1:50.
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1: Agora 1:52, nota de falecimento. A funerária em vida comunica o falecimento de Erotides Moreira de Almeida, ocorrido às 18 horas e 36 minutos de ontem, com 74 anos. Deixa enlutados esposa, filhos, noras e demais familiares e amigos. O seu corpo está sendo velado na Capela Municipal de Rio Negro e seu sepultamento se dará hoje às 16 horas para o Cemitério Municipal de Rio Negro. A funerária em vida comunicou o falecimento de Erotides Moreira de Almeida. O mesmo era mais conhecido por Tide. Ou Tide.
7: 1:52.
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1: Legal, Sequência Hits no seu rádio até as duas, já chegando no final, né? Reta final aqui do nosso programa. Rapidão, últimas mensagens aqui. Um abraço aqui pro Walter Zettel, tá ligado com a gente. A Ana Rubiane Andrade, obrigado pela companhia. Rafael Carlos também. Um abraço lá pra tia Polônia. Quem tá mandando é o Paulo Rafael, mandando pro Pablo. Valeu, obrigado pela companhia. Marisa Trai tá participando com a gente também. Obrigado pela sintonia, tá? Tudo de bom. Mensagem de áudio, mais uma aqui, rapidão.
18: Tarde, amor. Isso aqui é a Mara.
1: Oi, Mara.
18: Um abraço meu bem grandão pro Luiz.
1: Aham.
18: Pro Karaokê. Pra Viviane.
1: Aham.
18: Pra Fernanda.
1: Tá bom.
18: Pra todos os meus amigos.
1: Tá certo.
18: Em especial pra você. Tô aqui seguindo essa sequência.
1: Obrigado.
18: Me põe no sorteio,
1: Boa sorte pra você, Mara. Obrigado pela companhia. Gente, tô indo nessa, tá? Já tem Marco Aurélio com o melhor da nova. Eu volto amanhã, ao meio-dia, com Sequência Hits. Tchau, até amanhã. Tá chegando a última. Olivia Dean com Menarit, fechando na 41ª posição das mais tocadas. Amanhã entramos nas 40 mais. Tchau, fui.
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4: 2:07.
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0: você, tarde hoje de quarta-feira, hoje é dia 26 de agosto de 2026. Eu sou o Marco Aurélio, tô chegando, a partir de agora vamos juntos na nova, até às 5. E aí, como é que tá você? Tudo legal? Tudo beleza? Tudo na santa paz? Bom também, né? A partir de agora chegando por aqui com mais uma edição do nosso Melhor da Nova. Tarde de quarta-feira, nubladaça, o sol vai, sol vem, muitas nuvens no céu, 19 graus é a temperatura no Alto de Mafra, tá muito boa a temperatura, né? 2:09, faz o seguinte, aumente o volume do seu rádio e vem comigo, levante essa cabeça, bota aquele sorriso no rosto, força e fé, bora lá, vem nessa!
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6: 12h18.
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5: Oi turma, Suzy Luz de volta com Super Dicas por aqui. Economizar requer não apenas controle do desejo de gastar, mas uma habilidade para negociação. Eu trouxe uma dica para você conseguir um desconto nas suas compras. Então confira, não tenha pressa para fechar o negócio. Faça sempre uma pesquisa e diga quando você pode pagar. Geralmente compre no final do mês. Essa é uma estratégia ideal para as negociações, porque é nesse período que os lojistas estão precisando bater metas. Amanhã eu volto com mais dicas. Um abraço, até lá.
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6: 2:23.
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0: No som da Nova FM, Bailar Sua Culpa, Anseli Jades e Jadson, Paula Fernandes, Linda Senhorita, Ana Castela, Léo Foguete, Sem Você.
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13: 2:34.

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0: Esta tarde de quarta-feira é de muita nebulosidade e aberturas de sol em toda Santa Catarina. No Planalto Norte, tarde também com muita nebulosidade, aberturas de sol. E no final de tarde e noite, não se descarta o risco de temporais bem isolados em divisa com o Paraná. Mínima 11, máxima 20 graus. Nesse instante, 19 graus é a temperatura aqui no Alto de Mafra.
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3: FM. 2:38.
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0: Tá chegando a Blitz da Nova com o sucesso da Elis Just Call Girl.
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9: Elis Just, na sua versão Call Girl.

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3: Nota de falecimento: a funerária em vida comunica o falecimento da senhora Matilde Kraus Sampaio, ocorrido hoje aos 88 anos. Está sendo velada na Capela Municipal de Mafra e o sepultamento estará amanhã, às 9 horas, para o cemitério de Mafra. A funerária em vida comunicou o falecimento da senhora Matilde Kraus Sampaio, a mesa era mais conhecida por Tia Marta.
4: 2h49.
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0: 2h53.
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0: 13 e 1.
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5: Pessoal, tudo bem? Suzy Luz por aqui, o Super Dicas está chegando na programação. Eu trago dicas e truques que facilitam o nosso dia a dia. Quem usa esmalte com frequência sabe que de vez em quando bate aquele desespero para limpar as unhas, né? Pior do que conviver com a vontade de arrancar o esmalte é descobrir que a acetona acabou bem na hora de remover o produto. Mas ó, se isso acontecer, já não há motivo para você se desesperar. Eu trouxe uma dica do Catraca Livre para remover o esmalte de maneira bem fácil. Por mais estranho que pareça, usar base de unha para tirar o esmalte é um método quase infalível. Passe uma camada generosa de qualquer esmalte incolor sobre o produto que deseja remover e aguarde alguns segundos. Antes da base secar, esfregue as unhas com um algodão. O resultado é visível, hein? Daqui a pouquinho eu volto com mais dicas.
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5: 3 e 8.
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8: 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Depois tem Jota Quest e Tim Maia, Acendo Farol.
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14: 3:22.
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0: 3:35.
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3: Bora conferir quem ganhou o ingresso para curtir os celeiros. Nesta sexta-feira foi a Juscelma Aparecida Fernandes. A Juscelma, é só chegar com seu documento lá na portaria dos celeiros. O teu nome vai estar lá e você confere essa festa na faixa. A Juscelma Aparecida Fernandes ganhou o seu ingresso para curtir nesta sexta-feira no palco dos celeiros, Portal Gaúcho. Beleza, então? Já, o pessoal da produção manda um WhatsApp aí avisando a Juscelma que ela ganhou o seu ingresso.
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3: A previsão para esta tarde de quarta-feira é de muita nebulosidade, com algumas aberturas de sol em toda Santa Catarina. No Planalto Norte também, tarde nublada, algumas aberturas de sol, com previsão aí no final de tarde e noite de chuva. Mínima 11, máxima 20 graus, nesse instante 19 graus é a temperatura aqui no Alto de Mafra.
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0: 3:39.
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2: 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Não é pressa, é pressão. Depois tem o bailaço no Som da Nova, A Culpa.
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2: Muito bem, 3h49. 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
2: Beleza, então, até!
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8: 3h53.

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conhecida como aloe vera e óleo de rosa mosqueta, possui efeito regenerador e hidratante, reforçando a produção de colágeno e elastina, além de regular a oleosidade da pele, deixando-a com aspecto macio e uniforme.

0: 3:57.
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0: No nosso melhor da nova, Capital Inicial versão ao vivo, a sua maneira. 4 horas da tarde, 6 minutos. 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

0: 4 e 7.
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0: 4 e 10.

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2: 4:13.
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0: 4:13.
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0: O melhor da Nova Corpo e Alma, participação DJ Ari SL nos bailão, também teve Rosier, Too Sweet.
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4: 4:25.
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4: 19 graus.
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5: Era. 4:28.
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0: E quem gostou, dá um gritinho aí.
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9: 4h40.
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16: 4h43.
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18: Nova 4h43. Ahá, ao vivo, take on me.

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7: 4:51.

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3: 4h54.
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2: Na nova, Eduardo Costa, imagina eu, fechando a edição de hoje do Melhor da Nova, que volta amanhã para você aqui no Sul da Nova FM. Daqui a pouquinho, o Jotinha tá chegando, o Jota Araújo, os clássicos da nova. Tô indo para casa, amanhã tô de volta a partir das 2 com o nosso Melhor da Nova. Um bom final de tarde de quarta-feira para você, se cuida. A gente se fala amanhã, um grande abraço, até mais. Agora fica com Zezé de Camargo, Irmão da Lua, Amigo das Estrelas. Tchau.
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0: 5 e 2.
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12: 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E olha, atenção, a metalúrgica Girardi está com vaga aberta para serralheiro com experiência comprovada na função. Interessados podem comparecer na empresa ou podem entrar em contato através do WhatsApp 47 3642-7391. 3642-7391. E a Agropecuária Cribem informa que o seu número 7897 foi clonado e estão aplicando golpes e passando-se pela agropecuária. O novo número é o 47 988543043. 988543043. Então não aceite cobranças de outro número vindo da agropecuária.
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13: 58.
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0: 104.5, 9 FM, tocando o que você gosta. E aí, como é que você tá? Tudo bem aí? Tudo certinho? Tudo legal com você? Seja muito bem-vindo à Rede Nova de Comunicação, quarta-feira, dia 26 de agosto de 2020.

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Obrigado pela sua companhia. Você aí no trabalho, bom trabalho para você. Em casa, ouvindo a gente em qualquer lugar pela internet, no nosso portal redenova.fm.br ou através do nosso aplicativo. Seja sempre bem-vindo à mais potente do Planalto Norte. 5:10. Fred Mercury.

0: 104.5 9 FM, tocando o que você gosta. Tá aí, Kiss, Rock and Roll All Night. Também teve Freddie Mercury, I Was Born to Love You. Fechando a primeira sequência do nosso Clássicos da Nova, junto com você até as 6 da tarde, aqui na mais potente do Planalto Norte. Intervalo rapidão, tá bom? Daqui a pouquinho eu tô de volta, trazendo pra você na sequência, portanto não sai daí não, porque tem Mr. President e também Robin Gibb aqui na programação 104,5, a rádio que toca o que você gosta.
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1: Robin Gibbs, Juliet, daqui a pouquinho aqui no Som da Nova.
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1: 5:20.
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1: 5:22.
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1: Nova 5h24.
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1: Só aí, segue pra você o nosso Clássicos. Até às 6 da tarde agora com Mr. President.

0: fechando mais uma sequência. Clássicos da Nova pra você até às 6 da tarde aqui em 104,5. A rádio que toca o teu som, Robin Gibb, Juliet. Também teve o Mr. President, Coco Jumbo. Sai daí não, hein? Fica ligado junto com a gente. Intervalo rapidão, já estamos voltando em seguida, trazendo para você muito mais.
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2: Era. Podemos obter mudanças importantes referentes à emoção, aos hábitos, pensamentos e comportamentos mediante o uso da hipnose. Embarcados nesta ciência chamada hipnose, existe a oportunidade de deixarmos de ser racistas, xenofóbicos, homofóbicos e misóginos. 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
1: 5h34.
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6: Quem não conhece essa, né? Isso mesmo, Di D'Agostino, daqui a pouquinho aqui na Nova.
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6: Só mesmo até as 6 da tarde. Só as melhores pra você. Matando saudades com Clássicos da Nova. Agora com Backstreet Boys.

104.5, 9 FM, tocando o que você gosta. 5h45, para você mais uma edição do nosso Clássicos da Nova, até às 6 da tarde, Didi D'Agostino com I Fly With You. Também teve o Backstreet Boys com Everybody. Intervalo e a gente já volta com a última sequência de hoje aqui do Clássicos. Matando saudade junto com você, né?

0: agora 5h46. Aguenta aí que a gente já volta.
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0: Lembra dessa? Cris Normand, daqui a pouquinho aqui no Som da Nova.

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4: Nota de falecimento: a funerária em vida comunica o falecimento de Matilde Kraus Sampaio, ocorrido às 6 horas de hoje, com 88 anos. Está sendo velada na Capela de Mafra e seu sepultamento será amanhã, às 9 horas da manhã, para o cemitério de Mafra. A funerária em vida comunicou o falecimento de Matilde Kraus Sampaio. A mesma era mais conhecida como Tia Marta.
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4: Nova 5,51.
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4: 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Última sequência do Clássicos da Nova. Junto com ela, a Maia.

104.5, 9 FM, tocando o que você gosta. 6 em 1, fechando por aqui mais um clássico da Nova, que volta amanhã a partir das 5 horas da tarde na mais potente do Planalto Norte. Saudades de um bom flashback. Ah, por falar nisso, deixa eu mandar um abraço aí pro Hélio, né? O pessoal lá dos Celeiros Shop Bar. Dia 5 tem flashback por lá, né? Um abraço para o pessoal lá dos Celeiros. DJ Parca vai estar por lá. DJ Michel também. E o DJ Jota, tá bom? Aí tá todo mundo lá fazendo a festa. Todo mundo convidado também, né? Um abraço aí pro Hélio, pessoal dos Celeiros Shop Bar. 6 e 2, é dia 5, tá? Encontro marcado lá nos Celeiros. 6 e 2, intervalo. Vem as orações com o padre Reginaldo Manzotti. E já já tô voltando aqui no seu rádio, trazendo para você o melhor da música sertaneja até as 7, com o nosso Circuito Sertanejo da Nova. Aguenta aí, já já tô de volta por aqui.

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2: Ó Santa Maria,
3: louvado seja nosso Senhor Jesus Cristo.

0: Cristo e louvada seja Nossa Mãe Maria Santíssima, que a paz do Senhor esteja com você. Em casa, no trabalho, você que está dirigindo, vamos tirar um momento para rezar. Vamos pedir a Deus, Senhor, converta meu coração. Pai, Filho, Espírito Santo. Amém. Senhor Deus, nos colocamos em prece e em louvor. Começamos te louvando, Senhor, o dia que passou, as horas boas. E te louvamos, Senhor, porque temos a certeza que se algo de desagradável nos aconteceu, não foi pior, porque a tua presença e os anjos da guarda nos protegeram. Te louvamos, Senhor. E te pedimos a graça, Senhor, de valorizar a vida, o corpo, a saúde. Senhor, dai-nos a graça de valorizar este grande dom que Deus nos deu. Estarmos vivos. Senhor Deus, que todo o meu agir, o meu fazer, o meu pensar, esteja profundamente de encontro à antecipação do teu reino e que seja feita a tua vontade. E não permita, Senhor, que eu me valha do corpo, das mãos, para agredir alguém, do olhar, para usar de malícia. Não permita, Senhor, que eu me valha da boca, dos lábios, para mentir. Não permita, Senhor, de dar ouvidos a maldades da vida alheia. Não permita, Senhor, e peço essa graça de que meus pés jamais trilhem caminhos desonestos. Senhor, eu te louvo e te agradeço pelo corpo que tenho. E peço, Senhor, de tal forma viver que eu possa louvá-lo e agradecê-lo. É por amar este dom que me destes que invoco São Roque, pedindo a Deus a proteção e fazendo-me intercessor dos doentes. Ó Deus, por intercessão de São Roque, livrai-nos de todo o mal, curai as feridas do corpo, as doenças de pele, e fazei, Senhor, com que todos aqueles que lidam e estão em prol da saúde tenham as graças necessárias do discernimento, da serenidade e do amor. Nossa Senhora, Mãe querida, acolha os enfermos, acolha as dores e junta teu filho, amenize, dê segurança e conforto. Ave Maria, cheia de graça, o Senhor é convosco. Bendita sois vós entre as mulheres e bendito é o fruto do vosso ventre, Jesus. Santa Maria, Mãe de Deus, rogai por nós, pecadores, agora e na hora de nossa morte. Amém. Nossa Senhora, abençoai e protegei os enfermos. Uma boa noite a todos.
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4: 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E tá começando, vamos juntos até as 7 com mais uma edição do nosso Circuito Sertanejo, aqui na sua Nova FM, 6:09. E aí, como é que você tá? Tudo bem? Tudo certinho? Tudo legal com você? Espero que esteja tudo bem com você nesse final de tarde, começo de noite, quarta-feira, dia 26 de agosto de 2026. Eu sou o Jota, faço companhia até as 7 e a partir de agora, então, com o melhor da música sertaneja, é o nosso Circuito Sertanejo, num oferecimento da FUBRA. Obrigado pela sua companhia, tá certo? Você que, todo dia eu falo, né? Você que tá saindo do seu trabalho, tá levando a gente de carona no trânsito aqui de Mafra e Rio Negro, às vezes meio dificultoso passar ali nas pontes Mafra-Rio Negro, né? Então, o pessoal tá devagar, tá ouvindo a gente, então vai com calma, daqui a pouco você chega em casa, tá bom? Um pouquinho de paciência, às vezes, não faz mal pra ninguém. Para você que está aí no trabalho, né? Tá ligado junto com a gente, bom trabalho para você, obrigado pela sua companhia aqui no Som da Nova. Pessoal de Mafra, Rio Negro, cidades vizinhas, ouvindo a gente pela internet, agora sem fronteiras, né? Brasil e Brasil afora, ligado com a gente através do nosso portal redenova.fm.br ou através do nosso aplicativo. Seja sempre muito bem-vindo às ondas aqui da mais potente do Planalto Norte, a sua Nova FM. Bom, 6:10, chega de papo, fica quieta aí, Bruna Viola. Vamos soltar música por aqui.
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0: de alegria ter vocês aqui no nosso palco, nesse DVD. Muito obrigado pela presença. E vamos cantar.
1: Vamos lá.
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0: Parabéns, hein?
1: Obrigado. 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

0: E o Negrisso Limões, aqui no Som da Nova. A gente se entrega e também o De Casa ou De Fora. Wesley Safadão com Bruno e Marrone, Tentativas em Vão. E também teve o Edson e Hudson com Hugo Pena e Gabriel, Mala Pronta. 6h21.
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0: Aqui na Nova, o melhor da música sertaneja para você até às 7 com o nosso Circuito Sertanejo 6h33. Beto e Breno com o Ed Brito e Samuel. Ponto G. Também teve Eduardo Costa, Tem Alguém no Seu Lugar. E a primeira com o Zezé de Camargo e Luciano, A Ferro e Fogo. 6h33, intervalo e a gente já volta. É o nosso Circuito Sertanejo para você até às 7, num oferecimento da FUBRA.
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0: Só em 6h35, para você tem 7, o melhor da música sertaneja aqui na Nova. E agora tem Jean e Giovanni cantam João Mineiro e Marciano.
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1: Só aí pra você, o melhor da música sertaneja até às 7 com o nosso Circuito Sertanejo aqui na Nova. Os Federais, Nada Mudou. Também teve Michel Teló com Saudade da Minha Terra, 60 Dias Apaixonado. Jean e Giovanni cantando João Mineiro e Marciano, Amor Clandestino. 6h47, intervalo, e a gente já volta na sequência trazendo para você Amado Batista em dose dupla aqui na programação da Nova, no nosso Circuito Sertanejo, que vai até às 7 num oferecimento da FUBRA.
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1: Bom, então, dose dupla com o amado mais amado do Brasil. A participação do Jorge, a primeira, meu ex-amor.

0: 5 centavos, a depender da categoria da trabalhadora.
1: Entre as garantias previstas na legislação brasileira para gestantes e mães, também está previsto o direito à liberação do trabalho para realizar consultas médicas e exames. E elas podem ser transferidas temporariamente de função quando a saúde exigir. Os direitos podem ser acessados pelo telefone ou pela internet, de acordo com Márcio Lima, do INSS.
0: Os direitos são acessados através da central telefônica 135, que funciona de segunda-feira a sábado, das 7 da manhã até as 22 horas no horário de Brasília, sendo que recebe ligação gratuita ou ainda através do aplicativo Meu INSS.
1: Além dos direitos trabalhistas, as gestantes contam com atendimento prioritário e acompanhante no parto pelo SUS. Após o retorno ao trabalho, a mãe tem direito a 2 intervalos diários de 30 minutos para a amamentação até o bebê completar 6 meses. Reportagem Luciana Colares de Holanda.
2: E essas foram as notícias do governo federal.
3: Uma realização da Secretaria de Comunicação Social da Presidência da República.
2: Com produção da empresa Brasil de Comunicação.
3: Fique agora com o Minuto do TCU. Em seguida, as notícias do Poder Judiciário e do Congresso Nacional. Boa noite.
2: Boa noite para você e até amanhã.
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0: Congresso nos próximos dias. Entre os temas citados estão a votação da MP que acaba com a taxa sobre compras internacionais acima de $50. A Alcolumbre afirmou que a MP da chamada taxa das blusinhas será votada na próxima semana.
1: Também terão prioridade de votação as propostas de emenda à Constituição, que acaba com a escala 6-1, e a PEC da Segurança Pública, que devem ser analisadas pela Comissão de Constituição e Justiça na semana de esforço concentrado do Congresso, a partir da próxima segunda-feira. Mais informações com o repórter Pedro Pincer.
2: O presidente do Senado, Davi Alcolumbre, afirmou que votará na próxima semana a medida provisória que acabou com a chamada taxa das blusinhas, imposto de importação de 20% sobre compras internacionais de até $50. O texto, segundo o senador, será analisado na Câmara e no Senado antes de perder a validade. Caso a votação não ocorra, o imposto voltará a ser cobrado em 9 de setembro. Alcolumbre reafirmou que a medida será pautada no esforço concentrado previsto para ocorrer entre 31 de agosto e 4 de setembro.
3: Nós vamos deliberar, internar e ela virar lei para proteger milhões de brasileiros que usam desse instrumento para adquirir produtos muito baratos e terem qualidade de vida melhor.
2: Alcolumbre também disse que a Comissão de Constituição e Justiça vai analisar na próxima semana as propostas de emenda à Constituição que tratam da segurança pública e do fim da escala 6-1. Davi afirmou estar em contato frequente com o relator da mudança da escala de Omar Aziz, do PSD do Amazonas.
3: Tem a compreensão da importância da matéria. Me disse que já está construindo um relatório para ser apresentado na próxima quarta-feira na Comissão de Constituição e Justiça.
2: Outra proposta que deve ser pautada na semana que vem é a que cria uma política nacional para os minerais críticos e estratégicos.
0: E o relator da PEC da Segurança Pública, senador Rogério Carvalho, do PT de Sergipe, que o texto não deve sofrer mudanças no Senado.
1: Já aprovado na Câmara, a proposta está na Comissão de Constituição e Justiça. Repórter Herman Kulitz.
4: O texto altera diversas regras da Constituição para ampliar a atuação da Polícia Federal, endurecer o combate às facções e milícias e reforçar o financiamento do Fundo Nacional de Segurança Pública e do Fundo Penitenciário Nacional, além de aumentar a integração e a cooperação de sistemas e órgãos de segurança pública. Em análise na CCJ, a proposta recebeu diversas emendas, como a do senador Sargento Reginauro, do PSDB do Ceará, que recomendava que os homicídios praticados por organizações criminosas não fossem julgados pelo Tribunal do Júri. Já a emenda do senador Hamilton Mourão, do Republicanos do Rio Grande do Sul, defendia a previsão de um sistema de informação sobre antecedentes criminais. Ambas foram rejeitadas, com o entendimento do relator de que não cabe a implementação dessas mudanças no texto constitucional. Além disso, na opinião do senador, alterar o que já foi aprovado pelos deputados somente atrasaria medidas que precisam ser tomadas contra a criminalidade organizada e iria na contramão da expectativa da sociedade. Porém, as modificações podem ser apresentadas na Comissão de Constituição e Justiça até a discussão final da matéria. O texto ainda precisa ser aprovado em 2 turnos no plenário do Senado. Se passar sem alterações, será promulgado e começa a valer. Havendo qualquer mudança, a matéria deverá retornar para a Câmara dos Deputados.
0: O Congresso também vai analisar duas medidas provisórias editadas pelo governo federal para tentar reduzir os impactos das tarifas americanas e da alta internacional do petróleo.
1: As duas medidas provisórias já estão em vigor, mas precisam ser aprovadas por deputados e senadores para continuar valendo. Repórter Patrícia Oliveira.
5: Uma das medidas permite que empresas afetadas pelas novas tarifas impostas pelo governo americano prorroguem por até um ano o cumprimento de compromissos de exportação, com a suspensão de tributos. Já a outra medida libera R$ 3 bilhões para subsidiar a produção e a importação de diesel e gasolina, diante dos efeitos dos conflitos no Oriente Médio sobre o preço do petróleo. Para Carlos Pio, professor de Relações Internacionais da UNB, as medidas são importantes neste momento de emergência, mas mas o país precisa também adotar estratégias a longo prazo.
6: A gente precisa aumentar a produtividade da economia como um todo, é reforçar as qualificações dos trabalhadores e ampliar o comércio com os outros parceiros de qualquer lugar do planeta, em qualquer setor.
5: As duas medidas provisórias já estão em vigor, mas precisam ser aprovadas por deputados e senadores para continuar valendo.
0: A adolescência é uma fase de muitas transformações e desafios que podem refletir diretamente no desempenho e na permanência dos estudantes na escola. Para apoiar o desenvolvimento dos alunos nessa etapa da vida, um projeto de lei propõe criar a Política Nacional Escola das Adolescências. A proposta é do senador Camilo Santana, do PT do Ceará, ex-ministro da Educação, e está em análise na Comissão de Educação. Pelo texto, a política será voltada aos anos finais do ensino fundamental, do sexto ao nono ano. A ideia é tornar a escola mais atrativa, acolhedora e conectada à realidade dos adolescentes, com estratégias de apoio técnico e financeiro.
1: A medida também busca reduzir as taxas de reprovação e abandono escolar, especialmente no período de transição para o ensino médio. O senador Camilo Santana destaca ainda a importância da educação em tempo integral. Segundo ele, ampliar a permanência de crianças e jovens na escola pode trazer mais benefícios não apenas para a educação, mas também para a segurança.
7: Porque além de dar oportunidade para o nosso jovem passar o dia na escola, fazer as refeições, praticar esporte, é a maior política de prevenção à violência. É você ter a meninada toda na escola nesse país.
0: O Senado também analisa um projeto que cria o programa Escola Sem Partido. De autoria do senador Magno Malta, do PL do Espírito Santo, a proposta altera a Lei de Diretrizes e Bases da Educação para incluir novos princípios e regras para o ensino. O texto prevê a garantia da pluralidade de ideias, da liberdade de crença e da liberdade de consciência. Também proíbe professores de promoverem em sala de aula determinadas concepções ideológicas ou políticas.
1: A proposta está em análise na Comissão de Direitos Humanos, onde é relatada pelo senador Sargento Reginauro, do PSDB do Ceará. Depois, o projeto ainda deve passar pela Comissão de Constituição e Justiça e pela Comissão de Educação.
8: Eleições 2026.
0: As eleições deste ano vão contar com a participação de mais pessoas idosas em relação a 2022.
1: O aumento segue a tendência de envelhecimento populacional apontada pelo IBGE. Repórter Lana Dias.
9: O número de eleitores idosos cresceu cerca de 14% desde as eleições de 2022. Neste ano, 37 milhões e meio poderão votar. Para aqueles entre 60 e 69 anos, o voto é obrigatório, mas acima dos 70 anos, a participação é facultativa. O senador Fernando Dueire, do PSD de Pernambuco, reforçou a importância do voto da terceira idade.
10: A democracia precisa ouvir todas as gerações. Os mais jovens representam o futuro, mas aqueles que são mais experientes carregam uma parte importante da memória e da construção do nosso país.
9: Para a Dorci Antônia de Carvalho, de 83 anos, a participação não deve se limitar ao voto obrigatório.
11: Eu acho que todo mundo que tem mais de 60 anos, 70 anos, deveria continuar votando. Eu tenho certeza, temos amigos também que já combinaram, vão votar.
9: O aumento do eleitorado idoso segue a tendência de envelhecimento populacional no Brasil. De acordo com o IBGE, a população com 60 anos ou mais subiu de 11,3% para 16,6%. 6% de 2012 a 2025.
1: Com edição de Paula Groba e trabalhos técnicos Eliseu Caires, o Jornal do Senado fica por aqui. Acompanhe agora as notícias da Câmara dos Deputados. Boa noite.
0: Boa noite e até amanhã.
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12: Comissão analisa projetos que reduzem impacto ambiental de plásticos.
13: Deputados aprovam parecer da subcomissão sobre segmento de estética.
12: Parlamentares apresentam medidas de proteção à criança e adolescente.
14: Boa noite. Jefferson Rodrigues, do PSDB de Goiás, propõe novas obrigações para plataformas digitais no combate à exploração sexual de crianças e adolescentes na internet. Ele explica que o texto cria canais de denúncia e respostas rápidas às vítimas e aos órgãos de segurança.
12: Para facilitar a investigação desses crimes, a proposta de Jefferson Rodrigues inclui mecanismos de preservação de registros, metadados e informações de usuários suspeitos. O deputado avalia que a medida amplia a capacidade de identificar os responsáveis e reunir provas no ambiente digital.
14: Está em análise projeto que cria o Programa Nacional Ampara, voltado à prevenção da violência contra crianças, adolescentes e mulheres nas escolas. A proposta de Helena Lima, do PSD de Roraima, prevê formação de profissionais e articulação entre escolas, famílias e segurança pública.
12: O projeto de Helena Lima orienta estudantes sobre como identificar situações de violência e conhecer canais de denúncia e proteção. Para a deputada, a medida busca fortalecer a cultura de paz e o respeito no ambiente escolar.
14: A punição de crimes contra a dignidade sexual praticados com abuso de autoridade é reforçada em projeto apresentado por Samuel Viana, do União de Minas Gerais. A proposta aumenta pela metade a pena por importunação sexual quando o agressor se valer de posição de supervisão sobre a vítima.
12: Samuel Viana aponta que a mudança alcança relações em ambientes educacionais, esportivos, religiosos, culturais e assistenciais, mesmo sem vínculo formal de emprego. O texto também amplia as situações em que a autoridade exercida sobre a vítima pode elevar a pena dos crimes contra a dignidade sexual.
14: Dr. Ismael Alexandrino, do PSD de Goiás, apresentou o projeto que torna crime dar, escondido ou à força, substância química que reduz a capacidade de reação de alguém, prática conhecida como Boa Noite Cinderela. De acordo com o projeto, o autor poderá ficar preso de 3 a 6 anos.
12: Dr. Ismael Alexandrino alega que o Brasil ainda não possui tipificação penal específica para essa conduta, o que gera impunidade. Para o deputado, o projeto muda isso ao obrigar a coleta imediata de exames, criar um cadastro nacional de ocorrências e a elaboração de campanhas permanentes de prevenção.
8: Justiça.
14: Está em análise projeto de Fábio Choquete, do União de Santa Catarina, que estabelece restrições ao exercício da advocacia por cônjuges, parentes e sócios de magistrados. De acordo com o deputado, a proposta visa ampliar a transparência e evitar conflitos de interesse.
12: O texto de Fábio Choquete permite que partes questionem o patrocínio de causas diante de possíveis vínculos com magistrados. A proposta ainda estabelece sanções, incluindo a exclusão da OAB para advogados que descumprirem as vedações.
8: Saúde.
14: É de autoria de Juarez Costa, do Republicanos de Mato Grosso, o projeto que estabelece diretrizes para o atendimento pelo SUS de mulheres que passam pelo climatério e menopausa. A proposta prevê acompanhamento integral com atuação da atenção primária e acesso a diferentes tratamentos.
12: Juarez Costa ressalta que a matéria prevê também oferta de terapia hormonal pelo SUS quando houver indicação clínica. O deputado acredita que a medida pode reduzir desigualdades no atendimento e ampliar o acesso das mulheres aos cuidados necessários nessa fase da vida.
8: Habitação.
14: Aline Gurgel, do União do Amapá, requer a criação de uma comissão especial para analisar o projeto que trata do financiamento de imóveis urbanos durante situações de emergência sanitária. A proposta suspende as parcelas de financiamentos durante esse período.
12: O projeto também determina que não sejam cobrados juros ou multas durante a suspensão e amplia o prazo para financiamento do Minha Casa Minha Vida. Aline Gurgel lembra que a medida foi apresentada durante a pandemia de Covid-19 para reduzir o impacto da crise sobre as famílias.
8: Esporte.
14: Milton Vieira, do Republicanos de São Paulo, quer garantir imunidade tributária para entidades esportivas sem fins lucrativos. O deputado defende equiparar essas organizações às instituições de educação e assistência social, desde que cumpram os requisitos previstos em lei.
12: A proposta de Milton Vieira abrange entidades certificadas dos movimentos olímpico, paralímpico, clubístico e educacional. Para o deputado, a imunidade pode fortalecer projetos esportivos, ampliar a inclusão social e contribuir para a formação de atletas e cidadãos.
8: Ciência e tecnologia.
14: Rui Falcão, do PT de São Paulo, apresentou relatório favorável ao projeto que amplia o uso de recursos destinados à ciência e tecnologia para financiar iniciativas inovadoras. Ele recomenda aprovação por considerar que a proposta aproxima a pesquisa científica do setor produtivo.
12: Rui Falcão avalia que a medida pode fortalecer empresas de tecnologia e aumentar a competitividade brasileira. O parlamentar afirma que a parceria entre universidades, empresas e governo contribui para a transformação de pesquisas em produtos e serviços para a população.
8: Economia.
14: A Receita Federal anunciou na Câmara mudanças no programa de compras do exterior para evitar a entrada de produtos irregulares. A repórter Silvia Munhato tem mais informações.
15: Ainda este ano, a Receita Federal deve adotar um sistema que vai excluir do seu programa de compras no exterior o remessa conforme as plataformas de comércio internacional que permitirem a venda de produtos subfaturados, falsificados ou que apresentem outros tipos de ilegalidades. A fiscalização das encomendas será aprimorada ainda este ano com o uso de inteligência artificial para analisar o conteúdo dos pacotes. Um dos objetivos é evitar a fiscalização apenas quando a encomenda chega no país, porque a quantidade de remessas não para de crescer. Também será minimizado o problema de vazamento de dados dos destinatários, que acabam sendo alvo de golpes. O deputado Júlio Lopes, do PP do Rio de Janeiro, elogiou o trabalho da Receita e afirmou que é preciso tratar a pirataria de forma especializada em todos os órgãos públicos e citou o problema de sementes fabricadas em desacordo com a regulação nacional.
16: Os caminhões de sementes transgênica feitas fora das regras e fora das normas são aprisionados e não há conhecimento da Polícia Rodoviária Federal, nem da Polícia Federal, nem de órgão nenhum para fazer a apreensão da mercadoria. Então, esses têm sido liberados e são casos gravíssimos porque essas sementes, quando feitas fora de norma, elas podem gerar pragas, gerar deformações nas colheitas brasileiras, enfim, no meio ambiente como um todo. Né?
15: O deputado sugeriu ainda que a Receita cruze dados dos 47 milhões de CPFs que fazem compras no exterior com as suas rendas declaradas. Segundo ele, isso deverá revelar irregularidades. De acordo com a Receita Federal, as encomendas do exterior passaram de cerca de 30 milhões de pacotes em 2019 para mais de 200 milhões em 2023. Para este ano, é esperada uma arrecadação recorde com as encomendas, equivalente a 10% de todo o volume importado pelo país, ou 5 bilhões de reais. Da Rádio Câmara de Brasília, Silvia Munhato.
12: Carlos Chiodini, do MDB de Santa Catarina, defende a transferência para Brasília da sede do órgão responsável por regular e fiscalizar o mercado de valores mobiliários no Brasil. O projeto prevê que a mudança da Comissão de Valores Mobiliários seja feita de forma gradual, em até 4 anos.
14: Para Carlos Chiodini, a transferência aproxima a CVM de outros órgãos federais sediados em Brasília, facilitando a articulação entre as instituições. O projeto também assegura aos servidores da autarquia no Rio de Janeiro a opção de se transferir para Brasília ou de permanecer no estado.
12: Stefano Aguiar, do PSD de Minas Gerais, apoia a criação da Frente Parlamentar em defesa do mutualismo, sistema em que as pessoas se associam para compartilhar custos e oferecer proteção patrimonial umas às outras. A proposta, segundo o deputado, é uma alternativa aos seguros tradicionais.
14: A Frente pretende reunir parlamentares, governo, empresas e entidades do setor para acompanhar a regulamentação da proteção patrimonial mutualista. Stefano Aguiar acredita que a iniciativa pode ampliar o acesso dos brasileiros a uma opção de proteção competitiva.
8: Comissões.
12: Comissão de Trabalho aprova relatório da subcomissão sobre o setor de estética. A repórter Maria Neves traz os detalhes da medida proposta.
9: A Comissão de Trabalho da Câmara aprovou o relatório final da subcomissão especial sobre o setor de estética, elaborado pela deputada Soraya Santos, do PL do Rio de Janeiro. Além de um projeto de lei que altera a regulamentação das atividades dos profissionais do setor, a relatora apresentou recomendações aos poderes executivo. Soraya Santos argumenta que as interpretações da legislação vêm dificultando o exercício dos profissionais de estética.
17: Estudante de faculdade de estética, migrando para outras carreiras, para biomedicina ou para medicina, passando dificuldades, por exemplo, com uma compra de insumos. Porque se eu não sou reconhecida, eu não posso comprar. É humilhante eu fazer um curso universitário regulamentado por um órgão público e eu ter que precisar de uma outra pessoa para assinar a compra do material que eu quero trabalhar. Para piorar, a Anvisa e as vigilâncias sanitárias não reconheciam a profissão quando a competência delas não é reconhecer. Quem reconhece profissão é a lei. E o Congresso aprovou a profissão.
18: Como forma de solucionar interpretações divergentes, a relatora sugere inserir expressamente na lei que os esteticistas são profissionais da área de saúde para todos os efeitos legais. Outro problema detectado pela subcomissão, segundo Soraya Santos, foi a falta de um currículo nacional que padronize a formação de esteticistas e cosmetólogos. Por isso, ela sugere ao Ministério da Educação que elabore diretrizes curriculares específicas para todos os cursos da área, além de criar mecanismos de certificação técnica para profissionais já formados. A proposta também permite a atuação de profissionais formados em outras áreas da saúde, como esteticistas, desde que façam pós-graduação na área ou passem por exame de proficiência. Da Rádio Câmara de Brasília, Maria Neves.
8: Trabalho.
14: Nicolete, do PL de Roraima, apresentou o projeto que permite a servidores públicos atuarem como microempreendedores individuais. A proposta condiciona a atividade à inexistência de conflito de interesses com as funções exercidas no serviço público.
12: Nicolete afirma que a proibição atual pode levar servidores que realizam atividades nas horas de folga à informalidade. Para ele, a mudança estimula a formalização de pequenos negócios e preserva o funcionamento do serviço público por meio de regras definidas por cada ente federativo.
8: Transportes.
14: Danley de Deus Interhols, do PSD do Rio Grande do Sul, pede a realização de uma audiência para discutir a concessão da BR-285 no trecho entre Passo Fundo e a região de Ijuí. A proposta prevê a participação de representantes do governo, de órgãos de transporte e de prefeitos.
12: Danley de Deus Interhols argumenta que a concessão pode acelerar investimentos como duplicação de trechos, construção de terceiras faixas e melhoria da sinalização. Ele afirma que as mudanças podem aumentar a segurança na rodovia e fortalecer a logística e a economia da região.
8: Desenvolvimento regional.
14: Júlio César, do PSD do Piauí, defende projeto que isenta permanentemente os consumidores que produzam a própria energia renovável de pagar pelo uso da rede de distribuição. O texto acaba com a cobrança gradual sobre a energia solar excedente devolvida ao sistema.
12: Júlio César entende que a medida corrige uma distorção que é a cobrança pela energia injetada na rede. Segundo o parlamentar, o objetivo é garantir segurança jurídica, democratizar o acesso à energia limpa e incentivar novos investimentos sem sobrecarregar o cidadão.
8: Agricultura.
14: O projeto de Paulo Teixeira, do PT de São Paulo, proíbe a exportação de animais vivos destinados ao abate ou à engorda. Ele explica que a medida busca reduzir o sofrimento dos animais durante transportes de longa distância e reforçar as políticas de proteção e bem-estar animal.
12: Segundo Paulo Teixeira, a proposta também pretende estimular o processamento da produção pecuária no país, contribuindo para a geração de empregos, renda e arrecadação. A proibição não se aplica a animais destinados à reprodução, pesquisa, melhoramento genético ou conservação de espécies.
8: Votação.
14: A Comissão de Desenvolvimento Econômico da Câmara aprovou dois projetos para reduzir o impacto ambiental no uso de plásticos. Uma das propostas prevê a diminuição gradativa dos microplásticos em cosméticos e produtos de higiene pessoal, como informa o repórter Luiz Cláudio Canuto.
19: Dois projetos sobre redução do impacto ambiental do uso de plásticos foram aprovados pela Comissão de Indústria e Comércio da Câmara dos Deputados. Um deles obriga a classificação dos plásticos usados em produtos produzidos no Brasil ou importados, e o outro projeto trata da redução de microplásticos em cosméticos e produtos de higiene pessoal. A proposta que trata da classificação dos plásticos trata também de reciclagem. O texto aprovado foi apresentado pelo relator, deputado Alexandre Lindenmayer, do PT do Rio Grande do Sul, e muda a Política Nacional de Resíduos Sólidos, com metas progressivas de reciclagem das embalagens. Pela versão aprovada, em até 5 anos, 10% das embalagens plásticas devem ser recicladas. O texto prevê ainda incentivos fiscais para indústrias que usem materiais com desempenho ambiental. A proposta foi inspirada em regulamento da União Europeia. Para o relator, Alexandre Indemeyer, a regulação é necessária para evitar que o Brasil se torne um depósito de materiais banidos em outros países.
20: A poluição plástica não é apenas um problema visual ou ambiental, mas uma emergência de saúde pública. Estudos recentes têm confirmado a presença de polímeros em tecidos cardíacos humanos e na placenta, elevando o risco de doenças crônicas não transmissíveis, como doenças cardiovasculares.
19: O projeto ainda vai ser analisado pelas Comissões de Defesa do Consumidor e de Constituição e Justiça. Já o outro projeto aprovado, sobre redução gradual e eliminação total do uso de microplásticos em cosméticos e produtos de higiene pessoal, foi para a Comissão de Meio Ambiente. A Comissão de Indústria e Comércio seguiu o voto do relator, deputado Marcelo Queiroz, do PSDB do Rio de Janeiro. O texto considera microplásticos as partículas sólidas, sintéticas, insolúveis em água e não biodegradáveis, com dimensões inferiores a 5 milímetros, de origem petroquímica e colocadas intencionalmente em cosméticos e produtos de higiene pessoal com funções esfoliantes, abrasivas, de limpeza ou de alteração de textura. São ingredientes comuns em esfoliantes faciais e corporais, shampoos, cremes dentais e sabonetes. O relatório de Marcelo Queiroz foi lido pelo deputado Alexandre Lindenmaier.
20: Esses microplásticos estão presentes em produtos cosméticos ou de higiene pessoal com funções esfoliantes e abrasivas, por exemplo, ao serem utilizados e descartados, geram um significativo fator de poluição em águas superficiais com grande potencial de risco à saúde humana. Nestes casos, uma das soluções recomendadas é justamente a de que o poder público atue de forma a regulamentar ou mesmo proibir as atividades responsáveis por causar esse dano coletivo.
19: Pela proposta, o cronograma progressivo de redução a ser cumprido por fabricantes, importadores e formuladores é de 30% em até 3 anos, 60% em 5 anos, 90% em 7 anos e a eliminação total em 10 anos. O cronograma pode ser ajustado com justificativa técnica quando não houver insumo alternativo com o mesmo desempenho, risco à segurança do consumidor na substituição ou impactos ambientais adversos do insumo que substituiria. A proposta ainda vai ser analisada pelas comissões de Meio Ambiente e de Constituição e Justiça. Da Rádio Câmara de Brasília, Luiz Cláudio Canuto.
8: Meio Ambiente.
12: Projeto de delegado Matheus Laiola, do União do Paraná, cria o programa local seguro para animais vítimas de maus tratos. A proposta prevê acolhimento imediato, atendimento veterinário e manutenção dos animais resgatados em ações policiais, fiscalizações ou decisões judiciais.
14: Delegado Matheus Laiola incluiu no texto que o responsável pelos maus tratos deverá arcar com as despesas de resgate e tratamento do animal. O projeto permite que hospitais e clínicas veterinárias, universidades e abrigos possam se credenciar para receber os animais resgatados.
12: A prevenção de maus tratos contra animais é o foco de projeto apresentado por Fábio Macedo, do Podemos do Maranhão. O texto inclui nos currículos escolares conteúdos sobre direitos dos animais, além de ações educativas voltadas ao respeito e à proteção da vida animal.
14: Fábio Macedo também propõe que adolescentes responsáveis por atos de violência contra animais cumpram serviços comunitários, de preferência em entidades de proteção e saúde animal. A proposta ainda institui o 4 de outubro como Dia Nacional da Proteção, Respeito e Empatia com os Animais.
12: Termina agora o Jornal Câmara dos Deputados, produzido pela Rádio Câmara, com trabalhos técnicos de Eberson Urani e a apresentação de Márcio Aquiles Sardi e Val Monteiro. Boa noite.
14: Uma boa noite para você. A Voz do Brasil volta amanhã.
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0: 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Oito e um.
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2: 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Alô, meus amigos, estamos chegando com mais um Painel Flashback no seu rádio. Iniciamos a nossa viagem de hoje recordando banda eletrônica australiana fundada em 2006 por Jack Glass e Chris Tracy. Eles tocam teclados, baterias e atuam como vocalistas, produtores e remixers, com Tracy tocando violão. Eles também são DJs e escrevem e produzem remixes de trabalhos de outros artistas. Em 2009, eles foram classificados no número 11 na pesquisa Indemix dos 50 melhores DJs da Austrália. Em outubro de 2010, eles lançaram seu álbum de estreia auto-intitulado, que chegou ao número 7 da ARIA Album Chart e recebeu uma indicação ao álbum do Prêmio Jay do ano. A música do álbum Shooting Stars renovou a popularidade da banda 7 anos após o seu lançamento, quando começou a ser usada como parte de um popular meme da internet. Lembra aquela daquele gordinho que fica caindo, caindo e caindo? Isso mesmo, aquela música chiclete que não sai mais da nossa cabeça após ver o meme. Vamos recordar então o grupo Bug Raiders e a música lançada em 2009, Shooting Stars. O Painel Flashback está no ar pra você.
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1: Muita saudade no seu rádio nessa quarta-feira gostosa. Fique ligado porque eu já volto com anos 60, anos 70, anos 80, anos 90, anos 2000. Aqui, a saudade não tem idade. Daqui a pouquinho tem mais.
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2: Vamos fazer mais uma rápida pausa e daqui a pouquinho o Dani Alexandre volta com mais saudade, com mais recordação.
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4: Atenção você que é fã do Foo Fighters. A banda vai se apresentar no Rock in Rio 2026. Será a headliner do Palco Mundo no dia 4 de setembro. E Dave Grohl e companhia retornarão à América Latina em 2027. No Brasil, a Take Cover Tour terá apresentações em Belo Horizonte no dia 18 de fevereiro e São Paulo no dia 20 de fevereiro.
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6: Oito e trinta.
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2: A sua viagem musical ao passado está de volta com Black Wonderful Life. É mais saudade do seu rádio.
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7: Quando

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1: Fique ligadinho aqui na melhor frequência, porque o Dani Alexandre já volta com vocês.
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3: 8h42.
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1: Programa terminando nessa quarta-feira. Amanhã eu volto com mais uma edição. Abraço do seu amigo Dani Alexandre. Obrigado pela audiência. Tchau, tchau, gente. Até amanhã.
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Olha aqui, mais uma super edição do Interligados. A partir de agora, as melhores músicas, a melhor playlist de sucesso. Pra você que tá ligadinho pelo site ou pelo aplicativo Jogodói, chegou chegando nessa maravilhosa e estonteante quarta-feira, 26 de agosto de 2026. Meiuca da semana, viu? Simbora, então